Maxixe com Beth Carvalho, Menina Faceira, Paulinho Mosca, Lua Branca, Maria Bethânia e Corta Jaca, Nauazete, composições de Chiquinha Gonzaga. Outro grande nome do choro é Alfredo da Rocha Viana, o Pixinguinha, que contribuiu para que o choro encontrasse sua forma musical definitiva. Em 1912, Pixinguinha já tocava em cabarés da Lapa e orquestras da sala de projeções de cinemas. Na década de 30, já era destaque como flautista, saxofonista, compositor, maestro e arranjador. Pixinguinha criou introduções magníficas para músicas suas e de outros compositores. É dele a música mais conhecida do Brasil, Carinhoso, originalmente instrumental, composta em 1917. 20 anos depois, recebeu letra de João de Barro.

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12: Você sabe a diferença entre a princípio e em princípio? A princípio significa no começo, inicialmente. Exemplo, a princípio eu não concordei. Já em princípio significa em tese, teoricamente. Exemplo, em princípio não há problema. Uma letra muda tudo. Então lembre-se, começo é a princípio. Teoria é em princípio. Até a próxima.
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Outro grande sucesso de Pixinguinha, a Valsa Rosa, de 1917, que ouvimos com o Caetano Veloso. Pixinguinha integrou e liderou o célebre grupo Os Oito Batutas, que revolucionou a divulgação da música popular genuinamente brasileira e que ganhou fama internacional. Os Oito Batutas realizaram uma temporada histórica em Paris, em 1922, o primeiro grupo a difundir a música popular brasileira no exterior. Vamos ouvi-los em versão digitalizada.

Nessa viagem ao universo do Chorinho, aprendemos que, no fim do século XIX e início do século XX, a palavra choro não se referia a um estilo de música, mas sim aos conjuntos instrumentais compostos de flauta, cavaquinho e violões que animavam festas. O choro e o maxixe, inclusive, eram vistos pela elite carioca como músicas vulgares e das classes mais baixas. É aqui que encontramos o renomado pianista e compositor carioca Ernesto Silva Nazaré, nascido em 1863. Ele nunca gostou que chamassem suas músicas de choro ou maxixe. Como ele compunha para piano e tocava em salas aristocráticas, inclusive com a presença do imperador Dom Pedro II e família, ele rotulou suas composições como tango brasileiro por motivos artísticos e sociais. Ele deixou 211 peças completas para piano. Batuque, Apanhei de Cavaquinho, Brejeiro, Labirinto e Odeon, que recebeu letra de Vinícius de Moraes. Essas são as mais conhecidas.

Nesse passeio pelo chorinho do século XIX até os dias de hoje, encontramos também nomes mais contemporâneos que se renderam aos encantos e requinte do choro brasileiro. Grandes nomes da MPB, como Paulinho da Viola, Marisa Monte, Martinho da Vila, João Bosco, entre muitos outros, que interpretaram canções dos mestres do choro ou compuseram as suas próprias. E eu encerro com elas. Muito obrigada pela sua companhia. Até a próxima terça. Boa noite.

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4: Chorinho brasileiro, um dos gêneros nacionais mais prestigiados. E a improvisação é condição básica do bom chorão. Violão, flauta, cavaquinho traduzem um aspecto sentimental, melancólico até. Requer alta virtuosidade de seus intérpretes, nos fazendo lembrar de Jacó do Bandolim, Altamiro Carrilho, Garoto, Joaquim Calado, Valdir Azevedo, que nos deixou o clássico Brasileirinho, e Zequinha de Abreu, autor do famoso choro Tico Tico no Fubá, de 1917, que foi divulgado no exterior por Carmen Miranda nos anos 40. Vamos ouvir então Ney Matogrosso em Tico Tico no Fubá. E na sequência, 2 choros do compositor Catulo da Paixão Cearense, Ontem ao Luar e Flor Amorosa.

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1: Fica a dica com o professor Wagner Abdul.
2: Você sabe quando colocar o acento em tem? É simples. Tem sem acento é usado no singular. Exemplo, o aluno tem dúvida. Tem com acento circunflexo é usado no plural. Exemplo, os alunos têm dúvidas. O mesmo acontece com outros verbos derivados, como mantém, contém, intervém e convém. Uma pequena diferença no acento faz toda a diferença na concordância. Até a próxima.
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0: surgiu a cobrança de pênalti? Hoje, o pênalti pode decidir um campeonato inteiro, mas essa regra só surgiu em 1891. Naquela época, alguns jogadores faziam falta de propósito para impedir um gol certo, porque a punição não era tão severa. Para acabar com isso, foi criada a cobrança de pênalti. Outra curiosidade, muita gente acha que a linha da grande área fica fora da área. Não fica. Pela regra do futebol, a linha faz parte da área. Portanto, se uma falta acontece sobre a linha, é pênalti. Hoje, o pênalti é um dos momentos mais emocionantes do futebol. Em poucos segundos, ele pode decidir uma partida, um campeonato ou até uma Copa do Mundo. Afinal, basta um apito, uma corrida em direção à bola e... gol ou defesa? Só o futebol é capaz de deixar milhões de torcedores sem piscar os olhos por alguns instantes. Eu sou o Léo e essa foi mais uma curiosidade do futebol do Fala Léo!
1: Fala Léo, fala Léo!
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2: Você sabe a diferença entre a princípio e em princípio? A princípio significa no começo, inicialmente. Exemplo, a princípio eu não concordei. Já em princípio significa em tese, teoricamente. Exemplo, em princípio não há problema. Uma letra muda tudo. Então lembre-se, começo é a princípio. Teoria é em princípio. Até a próxima.
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0: quando encontramos um propósito, tudo faz mais sentido. O trabalho, as escolhas, o dia a dia. Mas propósito não é algo que a gente descobre do nada. Ele aparece quando estamos em movimento. 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
2: Você escreve: o evento será daqui a 2 dias, com H, ou daqui a 2 dias, sem H? Quando a ideia é de tempo futuro, usamos daqui a 2 dias, sem H. Já há 2 dias indica um tempo passado. Um truque simples: se puder trocar por faz, use há com H. Se não puder, use há sem H. Até a próxima.
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1: Hoje tudo tá mudado, e eu vejo do mais ignorante a seu doutor estudado, falando de um tempo bom, mas que ficou no passado. E há tempo eu venho notando que muito vem se falando de um tal produto orgânico. Seria um produto mais rústico, mais puro, menos intoxicado. Pra mim isso tem nome. É coisa que vem da roça, do campo ou do mar. Mas eu que sempre fui um caipira nato, ou um sujeito orgânico, se assim alguém preferir, essas modinhas de hoje, eu confesso, tá difícil de ouvir. Sertanejo pra mim é o que vem do sertão. É o caboclo que traz no peito a viola, canta com a alma e o coração. Coisa que o dinheiro não compra, e nem se aprende na escola. Tem que ter vocação. Mas pra encurtar essa história, essa prosa, e terminar essa canção, eu queria dizer pra você que é caipira ou moderno, igual ou diferente, enjoado ou cifrão, o importante é ser feliz. Dê valor ao tempo e não volta, tendo sido ele ruim ou bem bom. Ame, ame com força, ame de verdade. Respeite para ser respeitado e perdoe para receber o perdão. E nunca se esqueça, para onde quer que você vá, onde quer que você esteja, leve sempre Jesus Cristo dentro do seu coração.

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5: Você vai onde ou aonde? Aonde indica movimento. Quem vai, vai a algum lugar. Onde indica permanência. Quem mora, trabalha ou está, está onde. Quem vai, chega ou retorna. Vai aonde. Parece simples e é mesmo. Até a próxima.
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0: Você sabe o que é a meia-lua da grande área? Você já reparou naquele semicírculo desenhado na frente da grande área? Muita gente pensa que ele faz parte da área, mas isso não é verdade. Aquela marca é chamada de arco do pênalti, ou simplesmente meia-lua. Ela serve para garantir que durante a cobrança de um pênalti, todos os jogadores, exceto o cobrador e o goleiro, fiquem a pelo menos 9 metros e 15 centímetros da marca da cal. Assim, ninguém pode invadir antes da cobrança e ganhar vantagem. Ou seja, a meia-lua não faz parte da área e nem dá nenhuma vantagem para o goleiro. Ela está ali apenas para ajudar a organizar a cobrança do pênalti. 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
8: Olá, bom dia! Agora são 7 horas e 1 minuto em Mato Grosso do Sul e o nosso jornal de todas as manhãs aqui da Educativa MS já está no ar. Hoje é quarta-feira, 30 de setembro de 2026. Um bom dia com o tempo mais ameno, né, Zilda? Bom dia!
9: Ainda bem! Bom dia, Leonardo! Um dia especial para você que nos ouve aqui no Agora 104. Hoje o dia amanheceu com o tempo parcialmente nublado aqui na região do Parque dos Poderes. Agora faz 22 graus. Uma delícia! De onde você estiver nos ouvindo, de casa ou no trânsito, eu te convido, fique com a gente até as 8 horas da manhã. Vamos aos destaques da edição de hoje.
8: Escolas de Campo Grande reforçam cuidados diante do risco de calor extremo e tempestades. Calorão faz consumo de energia crescer 4% em Mato Grosso do Sul. Boi Gordo, soja e milho. Veja as principais cotações do mercado agropecuário com Elaine Silva. Calor extremo também pode afetar a saúde do homem e a fertilidade. Assunto para Flávio Faria na coluna Saúde e Bem-Estar. Temporais e falta de energia exigem cuidados redobrados com a população idosa. Entenda como se prevenir de cenários piores na entrevista do dia com o doutor Luiz Gustavo Orlandi.
9: E no Papo de Esporte, meio campo Rafinha é cortado da seleção brasileira e não enfrenta a Índia no sábado. Campeonato Estadual Feminino tem confrontos na semifinal definidos. Quer participar do jornal de hoje? Mande a sua mensagem para o 67 99333-1047. E agora é hora de saber como está o trânsito em Campo Grande. Bernardo Quartim, onde você está? Como o motorista está se comportando nesta quarta-feira? Bom dia.
10: Muito bom dia, Zilda. Bom dia, Leonardo. Bom dia aos nossos ouvintes. Encontro na região urbana do Prosa, na Resedá, com o ministro João Arinos. Pela Resedá, o trânsito é bem tranquilo. Na ministro João Arinos, já os motoristas não estão se comportando muito bem, viu? Estou correndo muito aqui nesse trecho da cidade de Jardim. É, inclusive, há um pequeno trecho de lentidão no sinaleiro da jornalista Marcos Fernandes, que dá acesso aí à Avenida do Poeta para quem vem do Noroeste, Maria Pedrocian, sentido Parque dos Poderes. Também na região, na divisa da região do Bandeira com Prosa, a Marquês Pombal, nesse momento, no seu cruzamento com a José Nogueira Vieira, há um trecho de lentidão para os motoristas que estão vindo ali do Dama nesse momento, inclusive na José Nogueira Vieira, quem sobe sentido Ministro Juarindos. No trecho da Cidade Jardim, pista rápida e olha só, cuidado com o radar, já vou dar dica para os motoristas. E mais sentido centro, a Jeribá, com pequeno ponto de lentidão abaixo da Capri até a Raul Pires Barbosa. E a Raul Pires Barbosa também, com trânsito bem ruim, da João Tessitore até a Jeribá, para quem está vindo ali da Avenida Ceará, sentido Chamiolo da Chácara Cachoeira, né? Nas demais transversais, o trânsito está tranquilo. Agora, pista rápida, viu? Eu acho que deu uma melhorada no clima, está mais ameno, como vocês disseram. Os motoristas estão aproveitando para andar um pouquinho mais, viu? Com vocês no estúdio.
9: Obrigada, Quartim. Ótima quarta-feira para você e para todos os motoristas que estão sintonizados aqui com a gente.
8: Iniciamos o nosso giro de notícias com informação da Secretaria Municipal de Educação, com saúde também. Aqui de Campo Grande, ela reforçou o alerta para as escolas da rede municipal diante do risco de eventos climáticos extremos. As unidades devem manter a atenção redobrada para situações como calor intenso, baixa umidade e tempestades, seguindo o protocolo de eventos climáticos extremos da CEMED. Entre as orientações estão reforçar a hidratação, evitar atividades extremas em condições adversas, priorizar ambientes protegidos e reorganizar a rotina escolar sempre que necessário. As escolas também devem acompanhar os alertas meteorológicos e manter contato com a secretaria e as famílias. A prioridade em qualquer situação de risco é preservar a segurança de estudantes e também de profissionais.
9: E o calorão também está pesando no consumo de energia em Mato Grosso do Sul, viu? No último fim de semana, a demanda cresceu 4% em relação ao mesmo período do ano passado. Segundo a Energisa, no domingo, o consumo chegou ao pico de 1.374 megawatts às 7 da noite em Campo Grande. A sensação térmica chegou a 44 graus e em Corumbá a 48.
8: Eleitores não podem ser presos ou detidos desde esta terça-feira e até 48 horas depois do fim da votação do primeiro turno, no domingo, dia 4 de outubro. A regra vale até o dia 6, com três exceções: flagrantes, condenação por crime inafiançável ou desrespeito a salvo-conduto da Justiça Eleitoral. A medida busca garantir o direito ao voto. Já os candidatos têm uma regra específica. A proteção contra a prisão começa 15 dias antes da eleição e vai até 48 horas depois da votação, com exceção dos casos de flagrante delito.
9: E a 4 dias das eleições, a Secretaria de Justiça e Segurança Pública apresenta hoje, às 9:30 da manhã, o Plano Integrado de Segurança para o primeiro turno das eleições 2026 em Mato Grosso do Sul. A Operação Eleições terá reforço de aproximadamente 3.500 profissionais, além de 557 viaturas e 2 aeronaves. O esquema vai atuar nos locais de votação, vias públicas e áreas estratégicas, com atenção também a crimes eleitorais e eventuais ocorrências como manifestações, bloqueios, temporais e alagamentos.
8: E agora, voltando àquela informação que a Zilda passou a respeito de aumento no consumo de energia com o calorão, a Energisa sugere algumas medidas simples que podem ajudar a economizar. No ar-condicionado, mantenha os filtros limpos, portas e janelas fechadas e, se possível, regule o aparelho do ar-condicionado em 23 graus. Ventiladores devem ser ligados somente enquanto o ambiente estiver em uso. Na geladeira, evite abrir a porta sem necessidade e confira a vedação também. E durante o dia, aproveita, lógico, a iluminação natural. Quando precisar acender as luzes, prefira lâmpadas de LED. Agora 7:08, 7:08. É quarta-feira, dia de acompanhar o mercado agropecuário aqui no Agora 104. Vamos atualizar as cotações dos principais produtos negociados no Brasil. Hoje com ela, Elaine Silva. Bom dia, Elaine. Como abre a semana para o boi gordo?
1: Bom dia, Leonardo. Bom dia, Zilda. Bom dia. E a todos que estão acompanhando o Agora 104 neste último dia de setembro. As cotações hoje começam pelo mercado do boi gordo. Os valores pagos à vista pela arroba estão em R$ 351 em Araçatuba, no interior de São Paulo, subiu R$ 5 em relação à semana passada. Essa mesma oferta de R$ 351 é observada na Praça de Dourados, no sul do estado. No mercado de Campo Grande, as ofertas também reagiram um pouco e recebem R$ 348. Para Três Lagoas, o valor pago pela arroba é de R$ 346, mostrando um aumento de R$ 2,00 comparando-se com a semana anterior. Para a vaca gorda, a gente também verifica um valor melhor na Praça de Araçatuba, com oferta de R$ 331,50. Subiu R$ 5,00 com relação à semana passada. O valor de R$ 326,50 é a oferta para as praças de Campo Grande e Três Lagoas. A melhor oferta para a arroba da vaca aqui no estado fica para Dourados, com R$ 330,50. Esses valores das arrobas foram apurados na Scott Consultoria. O bezerro macho, Nelore, desmamado e com idade entre 8 a 12 meses, tem preço médio de R$ 3.371,46, indicando um aumento de R$ 66,00 em relação à cotação média da semana passada. E esse aumento é que vem sustentando a arroba do boi. E agora vamos conferir os preços dos grãos, começando pela saca da soja, que recebe R$ 148,00 na Praça de Campo Grande e Dourados, e R$ 147 no mercado de Maracaju. A saca com 60 quilos do milho recebe ofertas de R$ 48,00 em Campo Grande e Hidrolândia, e para a Praça de São Gabriel do Oeste, o valor da saca é de R$ 155,00. O mercado agrícola manteve a estabilidade nos preços, lembrando que esses valores foram apurados junto à Federação de Agricultura e Pecuária de Mato Grosso do Sul, a FAMASUL. E por hoje é isso, voltamos na sexta-feira.
8: Muito obrigado, Elaine Silva, sempre aqui conosco, todas as semanas. Tem dias que é o Osmar Bastos e hoje você traz as informações no lugar do Osmar. Elaine, obrigado. Lembrando que hoje também é dia de reprise na TV Educativa, canal 4.1, do Agro Educativa. E o Agro Educativa vai ao ar todo domingo, um episódio novo sempre, aos domingos, às 9h30 da manhã.
1: Isso aí.
8: Obrigado, Elaine.
9: Ótimo dia, Elaine.
8: E uma pesquisa revela uma contradição na relação dos brasileiros com a própria saúde. Mais da metade considera estar bem, mas muitos mantêm hábitos que podem aumentar o risco de doenças graves, inclusive o câncer. O levantamento mostra que 63% estão acima do peso e 42% não praticam atividade física. A repórter Milena Abreu, da Rádio 2, tem mais detalhes.
11: Uma pesquisa realizada pela Nexus em parceria com o AC Camargo Cancer Center revela uma contradição no comportamento dos brasileiros quando o tema é saúde. Embora 59% dos entrevistados considerem a própria saúde ótima ou boa, 63% estão acima do peso e 42% não praticam atividade física, dois dos principais fatores de risco para o desenvolvimento de vários tipos de câncer. O levantamento mostra ainda que 26% dos participantes são classificados como obesos, de acordo com os critérios da Organização Mundial da Saúde. Entre aqueles que fazem exercícios físicos, a frequência média é de apenas 2,5 dias por semana. A pesquisa também analisou hábitos alimentares. Cerca de 66% dos entrevistados afirmam consumir frutas, verduras, legumes e outros alimentos frescos em pelo menos 6 dias da semana. No entanto, o custo dos alimentos saudáveis ainda aparece como um dos principais obstáculos, especialmente entre as pessoas de menor renda. Outro dado que chama a atenção é referente ao consumo de bebidas alcoólicas. Enquanto 58% dos brasileiros dizem não beber, 35% relatam consumir álcool pelo menos uma vez por semana. O estudo identificou que a percepção de boa saúde é, inclusive, mais comum entre aqueles que bebem com frequência. Para os pesquisadores, esse resultado revela uma falsa sensação de bem-estar. Apesar de se sentirem saudáveis, muitos brasileiros mantêm hábitos que aumentam o risco de desenvolver doenças graves ao longo da vida. O estudo ouviu mais de 2 mil brasileiros em todas as unidades da federação. Da Rádio 2, Milena Abreu.
8: E a gente continua falando de saúde. Aqui no Agora 104, a gente tem falado bastante sobre os efeitos das mudanças climáticas, mas aí você se pergunta por que que a gente fala que vai continuar falando de saúde. Porque essa pauta do meio ambiente, das mudanças climáticas, é uma pauta transversal. Ela passa pelo agro, ela passa pela educação e, claro, pela saúde, por várias áreas da nossa vida. E quando as temperaturas sobem, o calor também pode trazer impactos para a saúde do homem. Mas o que de fato muda no organismo com as altas temperaturas? É o que a gente vai discutir hoje na coluna Saúde e Bem-Estar com o urologista, o médico doutor Flávio Faria. Bom dia, doutor. Seja bem-vindo agora, 104.
12: Bom dia, Leonardo. Bom dia, Zilda. Bom dia a todos que nos dão essa carona pela manhã e nas quartas-feiras alternado. E realmente, a temperatura pode ter um impacto bem importante na nossa saúde. Vamos entender um pouquinho melhor.
8: Vamos lá, doutor. O que que acontece com a produção e a qualidade dos espermatozoides quando essa temperatura aumenta?
12: Isso é um ponto muito interessante, Leonardo, porque quando temos uma temperatura maior, nós perdemos um controle térmico na produção dos espermatozoides. Uhum. A pergunta que motiva o nossa discussão é: por que que o nosso órgão produtor de espermatozoides, por que que o nosso testículo, ele está posicionado onde está? Por que que o testículo não é do lado do coração, do pulmão, do fígado?
8: Ele está numa extremidade.
12: Perfeito. E temos um mecanismo ainda mais sensível de controle de temperatura, no qual o testículo ele fica mais relaxado, né? A bolsa escrotal fica mais relaxada ou menos, dependendo da temperatura.
8: Sim.
12: Mas por que que isso é importante? Porque os espermatozoides precisam de uma temperatura ideal para termos uma produção satisfatória. Se a temperatura está alterada, por exemplo, pelo controle ruim da parte temperatura climática, ou por uma perda desse mecanismo, quer seja, por exemplo, com a varicocele, podemos sim ter um problema, uma infertilidade, que vai demandar uma cirurgia ou alguma outra alteração. Mas lembrando, são questões contínuas. Não é o calor que está fazendo ontem e hoje que vai dar uma alteração, vou ficar infértil, porque não é isso. Mas a temperatura, sim, tem um impacto, principalmente de um modo contínuo.
8: E quando há essa alteração na produção de espermatozoide, o efeito é passageiro ou ela é um efeito prolongado e irreversível?
12: Depende da causa. Por exemplo, eu tenho uma alteração na produção de espermatozoide secundário, uma varicocele. É um problema contínuo.
8: Uhum.
12: Reversível, sim, se tratado a tempo.
8: Tá.
12: Mas se temos alterações já estabelecidas dentro do testículo, uma atrofia, por exemplo, isso aí a gente não vai conseguir recuperar. Vamos conseguir impedir ou retardar a progressão.
8: Perfeito.
9: E doutor, no verão muita gente muda a rotina, bebe mais álcool, dorme pior, às vezes se hidrata menos, descuida da alimentação. Como que esse conjunto de hábitos pode afetar a disposição sexual do homem?
12: A nossa saúde sexual reflete muito a nossa saúde em geral. Então, se estamos com uma qualidade do sono ruim, se temos uma qualidade de produção hormonal de testosterona que acontece no período noturno, também ruim. Se a alimentação ruim e o consumo de álcool elevado, que muitas vezes acontece em climas mais quentes, você está com sede, você não vai tomar água, você vai tomar uma cerveja e por aí vai, isso sim pode ter um impacto importante na nossa saúde sexual.
8: Doutor, então esse calor, ele realmente eleva a testosterona ou é uma sensação de maior disposição sexual ou tem outra explicação?
12: Seria uma sensação, uma percepção, de uma maneira muito direta.
8: Uhum.
12: Porém, a gente tem que interpretar que em climas mais quentes, principalmente em cidades litorâneas, por exemplo, o cuidado à saúde é maior. Teve um paciente no consultório essa semana que comentou: "Doutor, voltei para a academia, porque essa semana está mais quente, mais
8: Sim.
12: calor."
8: Uhum.
12: Então, se o cuidado é maior, se a alimentação está melhor, se a atividade física está melhor, a testosterona, a parte hormonal, sexual, disposição, também vai ser melhor. Agora, se a gente pegar o calor e interpretar que a gente pode beber, que não precisa de ir para academia, que está cansado, que não vai para academia porque está calor, enfim, N motivos, aí a questão de produção hormonal e disposição vão andar juntas de uma maneira mais para baixo.
9: Academia costuma lotar no verão, né, doutor?
12: Exato.
9: E o interessante é que no inverno você gasta mais caloria, né? Deveria Todo mundo lotar a academia no inverno, né?
12: Mas esse raciocínio, Zilda, ele é muito do imediatismo que nós temos. Por exemplo, eu vou viajar no fim do ano e eu quero estar bem. Tá bom, vou começar a treinar em setembro para viajar em dezembro. E aí é quando a pessoa quer um atalho, quer um hormônio, quer uma medicação, enfim, qualquer que seja, para ajudar no processo. E tá tudo bem, ajudam no processo. Mas o raciocínio que a gente tem que ficar é, o verão desse ano, ele começa a ser construído no verão do ano passado. E termos essa continuidade, igual você mencionou, de constância, inclusive nos meses mais frios.
9: E o sol tá bondoso, hein? No verão do ano passado. De anos.
12: Desde sempre,
9: né? A construção é bem longa, né?
12: Perfeito.
9: E doutor, quando que o homem precisa investigar se existe alguma alteração hormonal? Quando que ele percebe se há alguma mudança significativa aí na libido?
12: Sempre investigamos quando tem uma causa, ou seja, quando a minha libido está baixa, minha ereção está ruim, minha saúde sexual não anda bem e minha disposição, claro, a saúde em geral, sempre que tem alguma coisa que foge daquele padrão, temos que investigar. Tem pessoas que pensam que esse fugir do padrão é normal pela idade e muito antes pelo contrário, né? Porque a gente tem 40, 50, 70 anos que a gente tem que ter um déficit de disposição sexual, qualquer que seja. Então, primeiro ponto, sempre que tivermos uma alteração no que é normal pra gente, isso vale a pena ser investigado. E de uma maneira, entre aspas, preventiva, pensando em longevidade, sempre orientamos realização de check-ups, quer seja urológico, cardíacos, quaisquer que sejam, uma vez por ano.
8: Doutor, e roupas muito apertadas ou que acabam retendo muito calor, umidade, ela também pode contribuir para irritação e infecção na região íntima masculina?
12: Exato, a saúde íntima masculina ela passa por diversos fatores que podem ser agravados, por exemplo, por esse clima que a gente tem mais quente e, às vezes, mais úmido. Um ambiente quente e úmido predispõe ao surgimento, por exemplo, de candidíase, que é uma coisa que assola tanto homens quanto mulheres. Então, muito cuidado, um cuidado ainda mais redobrado nesse tempo de calor, que roupas abafadas, material sintético, sim, pode contribuir com uma saúde íntima, digamos, que não é legal.
8: Já que a gente tocou nesse assunto, vamos falar sobre a higiene íntima masculina? Como se higienizar? É importante essa higiene para que não cause outros problemas, outras doenças?
12: Perfeito, é o arroz com feijão, é o básico bem feito. Lava com água e sabão e tá tudo certo. Duas vezes ao dia e sempre após relação, de uma maneira bem simples. Ah, mas eu vou usar uma pomada, eu vou usar um sabonete íntimo, eu vou usar... Meu amigo, usa o que você usa para tomar banho, mas lave. Tem vários trabalhos, isso é muito consensual, mostrando inclusive o aumento de câncer de pênis secundário a hábitos de higiene, que é em determinados estados do país, determinados países, tem uma incidência maior por falta de higiene. E aí a gente não está falando de... um tratamento avançado, não estamos falando de laser, a gente está falando de água e sabão. Simples, entendeu? Lave sempre, recomendação duas vezes ao dia, não precisa de usar nenhum produto específico, e sempre após as relações também, higienização local.
9: Doutor, só mais uma pergunta. A gente viu aí a Secretaria de Estado de Educação, a Secretaria Municipal de Educação, suspendendo os exercícios físicos por conta dessa onda de calor. Qual que é o cuidado, né? Não só o homem, mas a mulher também, que a pessoa deve ter ao se exercitar durante esse calor extremo? Tem um cuidado maior, um risco maior à saúde?
12: Sim, e é importante manter e aumentar o nível de hidratação. E ter bom senso, só que o bom senso ele é relativo, né? Mas ter bom senso, por exemplo, eu vou correr no parque meio-dia, não dá. Então tente, mas eu só tenho meio-dia para fazer uma atividade física. Então vai para uma academia, vai para fazer uma natação. Organize a atividade física nesse sentido, não dá para termos uma exposição ruim, que ao invés da gente estar promovendo saúde, a gente vai estar perdendo ela.
8: Muito bem, conversamos com o Dr. Flávio Faria na nossa coluna Saúde e Bem-Estar, que divide aqui a nossa bancada com o Dr. Marcos Blini, de 15 em 15 dias aqui conosco. Obrigado, doutor, tenha uma excelente semana.
12: Eu que agradeço, boa semana para todos nós.
9: Bom trabalho.
12: Obrigado.
9: E o IEF?
8: Agora 7 horas e 23 minutos, 7h23.
9: O IFMS divulgou o gabarito preliminar do Exame de Seleção 2027, que oferece 2.270 vagas em cursos técnicos integrados, com início das aulas no primeiro semestre do ano que vem. O gabarito foi retificado e está disponível na Central de Seleção do Instituto. Hoje, dia 30, é o último dia para os candidatos entrarem com recurso contra o gabarito ou questões da prova. Mais de 4.500 candidatos fizeram o exame no último domingo, em 12 municípios de Mato Grosso do Sul.
8: Agora vamos trazer algumas informações sobre cultura, arte. Para quem gosta de filme de terror, o Sesc Teatro Prosa vai realizar hoje, de hoje até o dia 2 de outubro, a mostra Panorama Macabro. A programação vai reunir 3 produções de diferentes momentos do gênero nacional, com sessões de graça, sempre às 7 da noite aqui em Campo Grande. A abertura será com o filme A Sombra do Pai, dirigido por Gabriela Amaral Almeida. Na quinta, dia 1º de outubro, será exibido Prédio Vazio, com enredo sobre uma jovem que procura a mãe desaparecida no último dia de carnaval em Guarapari. A programação termina no dia 2 com A Praga, de José Mujica Marins, o famoso Zé do Caixão. As 3 produções têm classificação indicativa de 16 anos e os ingressos eles já estão disponíveis pela plataforma Simpla.
9: E no próximo sábado, dia 3 de outubro, o Universo Poético de Manuel de Barros vai inspirar o espetáculo infantil A Fabulosa História do Guri Árvore, que será apresentado no Sesc Teatro Prosa às 4 horas da tarde. A montagem do grupo Fulano de Tal tem classificação livre e propõe uma viagem pela imaginação a partir de objetos encontrados em um quintal. Os ingressos estarão disponíveis pela plataforma Simpla.
8: Hora da nossa pausa, né, Zilda?
9: No próximo bloco, nossa entrevista especial é com o Dr. Luiz Gustavo. Vamos falar sobre os cuidados durante os temporais. Eu te convido, fique com a gente. Nosso intervalo é bem rápido.
8: Nosso intervalo com uma canção que virou quase um hino de otimismo e fé na música brasileira. Andar com Fé, de Gilberto Gil, foi lançada em 1982 e tem uma curiosidade. O cantor escolheu manter na letra o falhar em vez de falhar, trazendo para a música a forma popular de falar. E tem mais. A letra passou pela censura da ditadura militar antes de ser liberada. Agora é hora de andar com fé. E com música também, no Agora 104, Gilberto Gil.

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16: Agora 7 horas e 32 minutos. 7h32. Os temporais que atingiram Mato Grosso do Sul nos últimos dias deixaram ruas bloqueadas, árvores e postes derrubados, imóveis danificados e bairros inteiros sem energia elétrica. Em alguns pontos de Campo Grande, por exemplo, o fornecimento demorou mais de 36 horas para ser restabelecido, afetando diversas residências, muitas delas com moradores idosos. E eu vou além, né, Zilda? Teve bairro que ficou mais de 48 horas sem energia elétrica.
17: Sim.
16: E nós vamos falar especificamente hoje sobre o cuidado com os mais velhos, né? Mato Grosso do Sul tem cerca de 391 mil pessoas com 60 anos ou mais, o equivalente a cerca de 14% da população do estado, segundo dados do Censo 2022 do IBGE.
17: O número ajuda a dimensionar a importância de um cuidado que muitas vezes é deixado de lado, preparar a casa e a família para situações de emergência provocadas por chuvas intensas, ventos fortes e interrupções prolongadas de serviços essenciais. Para pessoas idosas, episódios desse tipo podem trazer dificuldades efeitos adicionais: mobilidade reduzida, uso contínuo de medicamentos, dependência de equipamentos elétricos e limitações visuais ou auditivas podem tornar mais difícil reagir rapidamente a uma situação de risco. Quem está aqui conosco para falar sobre o assunto é o médico Dr. Luiz Gustavo Orlandi de Souza, especialista em capacitação e formação de profissionais da saúde para atuar em áreas como urgência e emergência. Seja muito bem-vindo. Bom dia, Dr. Luiz.
4: Oi, bom dia. Obrigado pela oportunidade de estar aqui com vocês nessa manhã. E é um assunto bastante interessante porque o básico bem feito, como a gente sempre diz, é o que salva muitas vidas.
17: Doutor,
4: e o que a gente vai falar.
17: Inclusive, hoje nós estamos com um alerta laranja da Defesa Civil em vigor até as 22h59 desta quarta-feira, com risco de tempestades. O que é preciso fazer durante ou mesmo antes das tempestades?
4: Tá. A primeira coisa que a gente tem que fazer, e assim, quando a gente vai falar sobre isso, a gente tem que pensar que nossos pais, às vezes nossos avós, nossos tios, que são pessoas de mais idade. A gente não está falando de 60, não. A gente está falando de 70, 80 e até 90. E o que a gente tem que fazer? Vamos lá, vamos olhar para onde essa pessoa mora. Para onde minha mãe mora, meu tio, minha avó mora? Ela mora numa casa, num apartamento, num condomínio? O que tem lá que pode interferir numa tempestade ou num evento de alterações de clima? E às vezes não precisa nem ser uma coisa muito... uma tempestade que aparece no jornal. Às vezes... Será que eu mandei limpar essa calha da casa da minha mãe para que durante uma chuva a calha não entupa e a água entre dentro da casa dela? Aí o que ela vai fazer? A primeira coisa que ela vai fazer, que todos os pais vão, vamos limpar a casa, vamos arrastar móveis. Aí você pensa num idoso que mora sozinho fazendo isso. Aí você já começa a fazer. Precisamos planejar, precisamos conversar com o que eu tenho na minha casa. Eu tenho alguma coisa que vai causar risco? Eu olho para minha mãe, para o meu tio, eu vejo o quê? Ela tem alguma alteração da mobilidade? Ela precisa andar com cadeira de rodas? Ela precisa andar com bengala? Ou ela está totalmente restrita ao leito? Isso é importante a gente saber antes, tá? Plano de comunicação. Eu acho que chegou a hora de a gente... Antigamente, todo mundo conhecia os vizinhos, né? Acho que todo mundo que está aqui, a gente é de uma época que a gente conhecia os vizinhos. Minha mãe mora sozinha, estou falando da minha mãe mesmo, ela mora, tem mais de 80 anos, ela mora sozinha num condomínio. E aí, chegou a hora de conhecer os vizinhos, acabou, não consigo falar com a minha mãe, puta, não tenho nenhum telefone do vizinho. Então, assim, isso é importante.
16: É definir um plano antecipado, né, doutor?
4: Exato.
16: Na hora do susto, muita gente esquece até o número do telefone do conhecido, né? O senhor acabou de dizer isso, mas tem uma maneira prática de deixar essas informações mais visíveis. É uma dica bacana esse tipo de dica, né, doutor?
4: Exato. Sabe aquele paciente... Eu sou médico, né? Então, assim, eu atendo também em consultório. Tem de médico, tem paciente que chega com uma pastinha, com todas as receitas, as informações, etc e tal. Então, isso é extremamente... Mostra organização, que ele está planejando. Então, essa pasta tem que existir com o telefone do filho, da esposa, da rede de apoio, da rede social desse idoso. Rede social, não estou falando de Instagram, Facebook, mas, assim, com quem que eu posso...
16: Entrar
4: em contato com essa pessoa? Isso é muito importante. Às vezes uma mochila pronta, com uma muda de roupa. Então, assim, é planejar.
16: Sim.
17: Se for necessário sair do imóvel, né? Porque alguma árvore ou poste de energia caiu próximo à residência. Ou ainda se houver algum alagamento de um cômodo, né? Como agir numa situação como essa?
4: Então, é planejar. Como eu disse...
17: Eu só disse, a mochila pronta.
4: Isso. Planejar antes. A decisão se eu vou tirar ou não, ela tem que ser feita antes. Porque eu vou tirar, como eu vou tirar essa pessoa? Lembrando que o idoso, a gente tem idosos, a gente convive com idoso, ele não quer sair de casa. E às vezes tem idosos com demência, que se você tirar ele de casa, parece que você está agredindo o idoso. Então, é planejar mesmo, tá? A decisão de tirar ou não, ela depende de vários fatores. Às vezes você, como familiar, você não vai conseguir tirar porque você está numa situação... Você não pode se colocar em risco também. Então, um planejamento é essencial. Você ter essa conversa e uma rede de apoio.
16: E no caso de um idoso que não tem mobilidade, o que a família deve fazer? É, facilitar, deixar uma cadeira de rodas, colocar um corrimão adequado? Que tipo de ações, doutor, na prática, eles conseguem fazer?
4: É exatamente isso que você falou. O planejamento, você ter uma rede de apoio, às vezes é uma pessoa que trabalha no prédio, alguém próximo a essa casa, você ter uma cadeira de rodas ou um lugar para que você possa tirar esse... Um lugar não, uma rede de apoio e um planejamento através de uma cadeira para você tirar esse idoso numa situação grave. E às vezes não precisa isso, porque, por exemplo, caiu uma árvore, mas dentro da casa está seguro, então nós não vamos tirar, nós temos que ver o depois também.
17: Doutor, tem também aquela situação daquele idoso acamado que depende de aparelhos elétricos como concentradores de oxigênio. É, como que a família se prepara para, né, no caso de quando a luz acaba e demora a voltar?
4: Então, duas coisas que a gente tem que ver. A bateria, a gente tem que saber quanto tempo dura essa bateria, se essa bateria está sendo carregada, se esse aparelho está na tomada. Então, a primeira coisa é saber dessa bateria. E o segundo, que é um pouco mais complicado e complexo, é um gerador. Dentro do prédio, um apartamento, você não pode ter um gerador. O prédio pode ter um gerador, mas você não. Então, essa é a única forma. Você tem que planejar. Tem a bateria funciona. Quanto tempo eu tenho de bateria? Essa é a melhor forma de você ter esse conhecimento para evitar que essa dependência não acabe de uma hora para outra.
17: Sim, porque alguns bairros de Campo Grande ficaram sem energia agora também com essa onda de calor. Não teve nenhum temporal, mas a onda de calor. Então, precisa esse planejamento mesmo, né?
16: Isso. Doutor, só para a gente terminar. Tem algum risco que depois que passa a chuva, depois que acaba a tempestade, que a gente costuma ignorar, a gente costuma subestimar esse risco, que você se lembre que gostaria de falar para nossos ouvintes?
4: Tem. Para finalizar... O idoso gosta do seu cantinho. Então, quando o seu cantinho está desorganizado, está estragado, quando a frente de casa está toda bagunçada, isso atrapalha a saúde mental do idoso. E a gente tem que também lembrar que esse idoso tem uma mobilidade reduzida. Então, a gente tem que ir lá limpar, tirar galhos que podem fazer com que o idoso sofra um acidente.
17: Molhado, né?
16: Priorizar a organização da casa do idoso antes da nossa própria casa, para que não tenha um problema maior.
4: Com certeza.
17: Prevenir, né?
16: Prevenir. Organizar, prevenir, é isso. Nós conversamos com o Dr. Luiz Gustavo Orlandi sobre a segurança da nossa população idosa em situação de temporais. Doutor, muito obrigado pela sua presença. Nós agradecemos imensamente essa conversa, esse bate-papo.
17: Importante.
16: Para que a gente consiga salvar muitas vidas, né? A vida dos nossos idosos aqui de Mato Grosso do Sul. Obrigado.
4: Obrigado, agradeço pela oportunidade.
17: Bom trabalho. E no dia 1º de outubro, o Brasil celebra o Dia do Idoso. E cuidar da saúde é fundamental para garantir mais qualidade de vida e autonomia na longevidade. Uma nova vacina contra doenças pneumocócicas já está disponível no SUS para pessoas com mais de 85 anos. A repórter Fabíola Altran, da Rádio 2, explica a importância dessa proteção.
7: 1º de outubro é o Dia do Idoso. A data chama a atenção para a importância de promover saúde, cuidado e qualidade de vida na longevidade. Entre as medidas de prevenção, a vacinação ocupa um papel essencial. Agora, as pessoas com mais de 85 anos contam no SUS com uma nova proteção contra doenças pneumocócicas. A médica infectologista Rosana Hittmann explica o que a imunização com a vacina 20 valente representa.
13: Bom, primeiro lembrar que o pneumococo é o nome de uma bactéria. E essa bactéria, ela tem como alvo, em termos de doença, causando pneumonia, causando inclusive meningite, septicemia, ou seja, estou falando de doenças graves, né? O principal alvo dessa bactéria são os extremos etários. Então, de um lado estão as crianças, né, as pequenas, principalmente as menores de 2 anos de idade, e do outro lado estão os idosos, que proporcionalmente acabam tendo um risco maior de morrer por causa de alguma doença grave relacionada a essa bactéria do que as próprias crianças, exatamente porque o idoso ele é muito mais vulnerável às infecções bacterianas.
7: A infectologista destaca o impacto da imunização com a vacina pneumocócica 20 valente no SUS para as pessoas com mais de 85 anos.
13: Esta vacina já estava sendo oferecida para as crianças e nos CRIs, que são centros especializados de imunização, ela já vinha sendo oferecida para situações de pessoas com menos idade, mas que tivessem alguma, a gente chama de comorbidade, alguma outra doença crônica, um diabético, um asmático grave, uma pessoa que tenha doença no coração. Então, elas já estavam disponíveis, mas em centros muito específicos. Agora, com essa mudança, ela vai para o posto. Toda vez que você tem o acesso a uma vacina muito mais fácil, ou seja, você vai em qualquer UBS e pode ter o acesso à vacinação, isso vai ter um impacto, a gente imagina que vai ter um impacto importante nessa faixa etária, principalmente em termos de diminuição de hospitalização por causas respiratórias, né? E diminuição também, consequentemente, de morte.
7: Rosana Hittmann diz que vacinação é uma maneira de fazer com que os idosos mantenham a autonomia.
13: Nós estamos tendo a oportunidade de viver mais anos do que viveram os nossos antepassados. Com isso, claro, que eu quero uma longevidade saudável. Eu não quero viver mais sem qualidade, eu quero viver mais podendo ter qualidade. E daí as vacinas entram direto nisso, porque as vacinas, a ideia, o objetivo de uma vacina é prevenção. E é tudo que eu preciso quando eu tenho uma longevidade mais longa, né? E onde eu quero essa independência, essa autonomia, tudo que a gente quer quando atinge uma idade maior.
7: Segundo estimativas, cerca de 2 milhões e 300 mil pessoas com mais de 85 anos no Brasil estão aptas a tomar a vacina pneumocócica 20 valente pelo SUS. O objetivo do Ministério da Saúde é imunizar pelo menos 90% desse público. Da Rádio 2, Fabíola Altran.
16: Agora 7 horas e 45 minutos, 7h45. E um giro rápido de informações. Eleitores com deficiência ou mobilidade reduzida que votam em Campo Grande podem solicitar transporte especial de graça para o primeiro turno das eleições. O pedido deve ser feito até às 6 da tarde do dia 2 de outubro pelo site do TREMS ou presencialmente nos cartórios eleitorais da capital. Das 12 horas do meio-dia até as 18 horas, ou melhor, às 6 horas da noite. Mais informações podem ser obtidas pelo WhatsApp nos números 99987-4376 e 99984-2922 ou também pelo telefone 2107-7276.
17: E nas eleições 2026, o voto é obrigatório para brasileiros com idade entre 18 e 69 anos. Já para analfabetos maiores de 70 e jovens de 16 e 17 anos, o voto é facultativo. Estrangeiros e pessoas que cumprem o serviço militar obrigatório não podem se alistar como eleitores. A Justiça Eleitoral recomenda ainda consultar antecipadamente a situação eleitoral e o local de votação. E lembrando aos nossos ouvintes que a greve nacional dos empregados da Caixa Econômica Federal chegou ao fim nesta terça-feira por decisão do Tribunal Superior do Trabalho. Então, os trabalhadores da Caixa Econômica Federal voltam, né, a trabalhar normalmente hoje em todo o país. E as pessoas que precisarem, né, da Caixa Econômica podem voltar a procurar uma agência, porque o trabalho volta ao normal a partir de hoje. E agora vamos voltar novamente a chamar o Táxi 104. Quartinha, atualiza a situação do trânsito. Onde você está nesse momento em Campo Grande?
18: Zilda Vieira, me encontro na região urbana do centro e está um pouquinho complicado no trecho da Avenida Bandeirantes, da Avenida Afonso Pena, da Avenida Bandeirantes até a Calógeras, que sobe sentido Parque dos Poderes. Esse trecho está com trânsito bem lento. Avenida Ernesto Geisel, da Fernando Correia da Costa até Barão do Rio Branco, em ambas as pistas ali na lateral do Horto Florestal, passando pela 26 de agosto, também trânsito muito lento. E eu visualizo e falo, passo para os nossos motoristas, nesse momento, bem na região urbana do centro, a Rui Barbosa, e puder evitar utilizar na 14 de julho ou a Padre João Pipa, para quem se deslocar sentido centro. A Rui Barbosa está estagnada desde a Tunico Saad até a Avenida Afonso Pena. E a Fernando Corrêa da Costa, no trecho da Rua Barbosa até a Joaquim Moutinho, trânsito muito lento, está bem carregado, para quem sobe sentido Ricardo Brandão. Boa notícia, que nós não temos registros de acidentes com gravidade nesta quarta-feira. Pode-se dizer que temos um trânsito tranquilo nesta manhã, Zilda.
17: Tá certo, Quartinho. Obrigada pelas informações. E no próximo bloco, Ricardo Paredes traz as informações sobre o amistoso da seleção brasileira contra a Austrália e também sobre o próximo contra a Índia, sobre o campeonato estadual feminino que entra na reta final. É rapidinho.
16: E agora vamos de Skank no Agora 104. Seus Passos faz parte do álbum Carrossel, lançado pelo Skank em 2006, uma fase em que a banda já mostrava um lado mais maduro, reflexivo nas canções. A música tem um clima de saudade e fala sobre aquela sensação que ainda carrega a presença de alguém, mesmo quando a pessoa já seguiu outro caminho. Agora aumenta o som e siga com a gente. Skank, Seus Passos no Agora 104.

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9: Agora 7 horas e 55 minutos, 7h55.
10: O apito tocou e a seleção brasileira que venceu a Austrália por 4-2 ontem teve uma baixa. O meio-campo, Rafinha, foi cortado. É isso mesmo, Paredes. Bom dia.
11: Bom dia, Leonardo Paraná. Bom dia, Zilda. Estamos chegando, né? Voltei, como diz o outro, né? Apitou, Ricardinho voltou.
12: Bem-vindo.
11: É o seguinte, o Rafinha se contundiu ontem na vitória do Brasil contra a seleção da Austrália e está fora do amistoso contra a Índia, marcada para esse sábado, 10 da manhã, horário MS. O atacante do Barcelona, da Espanha, sentiu a coxa direita durante a vitória sobre

0: Austrália e foi substituído no intervalo do jogo. Exames realizados pela CBF não apontaram lesão muscular, mas identificaram um pequeno edema. Por precaução, o jogador foi liberado para retornar ao clube catalão, onde seguirá o tratamento e será acompanhado pelo departamento médico da equipe lá do Barcelona. Portanto, Rafinha foi cortado ontem após a partida contra a Austrália, vitória pelo placar de 4-2. Tivemos outros amistosos ontem, viu, Paraná?
1: E quais foram os resultados,
0: Paredes? Resultados legais aqui, ó. Austrália 2, Brasil 4. A Rússia bateu o Irã por 2-0. Rússia e Irã, eles brigam, né? Mas jogam futebol, né? Tem amistoso aí. Rússia e Irã, a Rússia deu uma sapecada no Irã. Tá sapecando direto, né? Então, mais uma. 2-0 aí. Estados Unidos 4, Peru 1. Foi o amistoso de ontem à noite. Os americanos bateram o Peru aí pelo placar de 4-1. O Cristiano Ronaldo está em crise com o Jorge Jesus, viu, Zilda Vieira?
2: Por quê, Paris?
0: Você acredita nisso? O Cristiano Ronaldo foi ao Eleda Stadium em Malmo, na Suécia, juntamente com a seleção portuguesa, nesta terça-feira para dar sequência à preparação para o jogo com a Dinamarca, marcado para quinta-feira em Copenhague pela Liga das Nações 2026-2027. O craque de 41 anos, porém, deixou o estádio e voltou para o hotel, onde Portugal está concentrado para concluir seu treinamento. De acordo com os jornais portugueses, a bola e o jogo, a Federação Portuguesa de Futebol justificou que o estádio não dispunha de equipamento para trabalho específico de Cristiano, que conversou com Jorge Jesus antes de deixar o estádio. Apesar das especulações geradas pela ausência repentina na atividade com os demais companheiros, Cristiano Ronaldo fez postagem em que colocou um coração ao lado da bandeira de Portugal. A imprensa portuguesa noticiou nos últimos dias que Cristiano Ronaldo ficou bastante incomodado por não ter atuado por nem um minuto sequer na vitória sobre a Noruega no domingo, diferentemente do que Jorge Jesus combinara com ele. Portanto, Jorge Jesus gosta de alto desempenho. Na opinião dele, devido até a idade do Cristiano Ronaldo, né, 41 anos, né, de repente não está correspondendo ao que o Jorge Jesus deseja do Cristiano Ronaldo, então está deixando ele meio de molho e está preocupando, está deixando preocupado o Cristiano Ronaldo e, consequentemente, a imprensa portuguesa e o torcedor português também.
2: E o CR7 gosta de jogar.
0: Ele gosta de confusão também, né? Se tiver confusão, ele não gosta, né?
1: Vamos falar do estadual feminino?
0: Vamos falar do estadual feminino.
1: Que entrou na reta decisiva, nós já temos os confrontos da fase da semifinal, é isso?
0: Só falta o repórter achar aqui, né? Mas já,
1: mas já achou,
0: aqui,
1: tá? Já chegou.
0: Os jogos de ida e volta estão previstos aí para os dias 10 e 17 de outubro. Flamengo e Pantanal, Atlético Santista e Taverópolis são os jogos da fase semifinal do Campeonato Estadual Feminino. Nós estamos vivendo assim, essa expectativa, né, para a Copa do Mundo Feminina no Brasil ano que vem. Vamos ter aí, portanto, a semifinal do Campeonato Estadual e teremos também no final de semana o jogo de volta entre São Paulo e Corinthians pelo Campeonato Brasileiro Feminino, né? Primeiro jogo, Corinthians jogando em casa, perdeu para o São Paulo por 2-1. Primeira derrota do Timão aí na Neoquímica Arena. Aliás, das meninas, como que as brabas, né? Perderam a primeira partida na Arena Corinthians lá. E agora tem o jogo de volta, sábado, dia 3, às 3h30 da tarde, contra o São Paulo. Vai ser no Morumbi, o São Paulo jogando pelo empate.
1: Muito obrigado, Ricardo Paredes. Hoje, meio-dia 25, tem Giro do Esporte com Eva Regina e toda a equipe da Educativa. Um abraço.
0: Por falar nisso, um abraço especial para Eva Regina. 30 de setembro, aniversário da Eva Regina.
2: Parabéns, Eva Regina.
0: Ela que apresenta com todo o brilho, né, o Giro do Esporte aqui na Educativa a partir das 12 horas e 25 minutos.
1: Encerramos mais uma edição do Agora 104, pontualmente às 8 horas da manhã. Eu sou Leonardo Paraná e nessa edição contamos com a produção técnica do Juju, Silas Alencar e edição de Alfredo Milani.
2: E eu sou Zilda Vieira e nós tivemos produção e reportagem de Tereza Ilcar, Magda Tebcharani e Nili Terra.
1: O Agora 104 é uma produção da Fundação Jornalista Luiz Chagas, que tem como diretor-presidente o jornalista Orlando Loureiro.
2: O portal da Educativa e os perfis da emissora nas redes sociais estão temporariamente indisponíveis, em cumprimento à legislação eleitoral. Obrigada pela sua companhia, ótima quarta-feira, tchau.
1: Agradeço a sua audiência e voltamos amanhã, quinta-feira, aqui na FM 104.7 Educativa MS, às 7 horas da manhã, no Agora 104. Encerramos com Sweet Freedom, do Michael McDonald. Tenha uma excelente quarta-feira. Tchau.

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3: São 8h07, olá, navegante 104, bem-vindo! Mais uma sessão de boa música, começando pela Educativa 104.7 para todo o Brasil, partindo, é claro, aqui da nossa cidade morena, Campo Grande. 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Tudo bem aí? Aqui tudo bem, muito prazer, sou o Milani, feliz em estar de volta. Muito obrigado pela sua audiência, muito obrigado por esse carinho enorme. Muito obrigado a você, navegante, que está aqui comigo na sua emissora preferida, Educativa 104. É isso aí, aumente o volume onde você estiver. Boa viagem com Billy Idol.

0: São 8h20, esse foi o cantor e multi-instrumentista brasileiro, que talento, Vinícius Cantuária, aqui em 104.7 na canção, e abrimos com o clássico do Billy Idol, ali da década de 80, Eyes of Darryl Faye, na playlist especial aqui na nossa sessão de boa música educativa 104. Obrigado a você que está chegando agora na nossa audiência, você pode participar em 9333-1047. 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
8: Fica a dica com o professor Wagner Abdul.
9: Mal, com U ou com L? Mal com U é o contrário de bom. Mal com L é o contrário de bem. Se você descobrir o antônimo, nunca mais erra. Bom, mal. Bem, mal. Uma dica simples que funciona sempre. Até a próxima.
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São 8h41, esse foi o som da inesquecível Legião Urbana, que saudade, hein? Essa é do álbum As Quatro Estações, de 1989, meninos e meninas. Teve ainda a nova do Ted Swims, Perfect Man, canção que antecipa o novo álbum dele previsto para janeiro do ano que vem. Tudo isso aqui na nossa playlist especial, feita para você, navegante de plantão. Obrigado pela sua fiel audiência. Quem está por aqui, o Diego já chegou. Obrigado, Diego. A Maria Nogueira, o Cícero, motorista de aplicativo, a Kátia. Enfim, a Kátia também chegou, né? Uma galera aqui na audiência da nossa sessão de grandes canções. Você pode participar no 9333-1047. Hoje tem sorteio, hein? 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
5: De volta com essa grande banda lá de Manchester, Simple Red.

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0: Você sabe por que o árbitro dá acréscimos? Você já percebeu que um jogo de 90 minutos quase nunca termina exatamente aos 90? Isso acontece porque o árbitro precisa compensar o tempo perdido durante a partida. Entram nessa conta as substituições, os atendimentos médicos, as comemorações de gols, as revisões do VAR e qualquer outra paralisação importante. 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
7: Essa talvez seja a maior dúvida da língua portuguesa. Por que separado é usado nas perguntas? Por que junto responde? Por que separado com acento aparece no fim da pergunta? E por que junto com acento é um substantivo sempre acompanhado de artigo? Conhecendo a função da palavra, a escolha fica muito mais fácil. Até a próxima.
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0: São 10h51, esse foi o som do Capital Inicial aqui na Educativa 104. Daqui a pouquinho teremos o horário eleitoral gratuito e dentro de 11h25, mais ou menos, chega Marta Maria com o MPB de Ásia. Agradeço a sua audiência. Amanhã tem mais aqui no meu horário, na nossa sessão de grandes canções. Até lá.
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Bom dia, que tal, hein? Dengo, cafuné, chamego, que coisa mais boa, né? Pra gente começar a nossa quarta-feira musical com Gabriel Moura e Martinália. Dengo, cafuné, chamego. 11 horas e 34 minutos, MPB de A a Z para você. Vem comigo, participa, 99333-1047. Até às 13 horas, você e eu juntos aqui, nesse passeio super bacana, com a sua participação pelo melhor da música popular brasileira. Gal Costa e a Marília Mendonça, Cuidando de Longe.

0: Tá aí, Celito Espíndola, águas de piscina. 11 horas e 41 minutos, vamos fazer o nosso intervalo cultural. Continue bem, continue na 104. Muito bom dia para você.
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2: 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Olhar para dentro. 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Quando você aprende a reconhecer suas forças, suas dores, seus limites e seus sonhos, você passa a escolher com mais consciência e menos por impulso. 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
3: É isso, música com emoção, né? Recordando canções que fazem parte da história da música popular brasileira. E você participando comigo, Edivaldo de Matos e Maria Camargo estão junto aqui nesta manhã de quarta-feira. E eles querem ouvir o Ivan Lins, Bandeira do Divino. É uma composição do Ivan Lins e Vitor Martins, que faz parte do álbum Nos Dias de Hoje. Tá bom? Então vamos lá. Muito obrigada pela sua participação.

Tá aí Alcione, primo do jazz, e ouvimos também o Zé Cabaleiro, o pequeno burguês, atendendo o pedido do Pedro Luiz. São 11 horas e 55 minutos, encerrando esse bloco, Emílio Santiago, Pelo Amor de Deus.

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3: Meio-dia e mais dois minutinhos de volta com o nosso passeio pela música popular brasileira. Durante essa semana, eu tenho mostrado para você as novidades, né, da nossa música. O álbum do João Bosco, Amigos Novos e Antigos, onde ele comemora os seus 80 anos de vida, relembra seus grandes sucessos, com a participação de vários artistas e de várias gerações, né? Gravou com Thiago York, Chico Buarque, Djavan, Bruna Black e muita gente nova também, numas releituras super bacanas dos seus sucessos. O Gerson está me pedindo aqui, bom dia Gerson, seja sempre muito bem-vindo, o Papel Machê. Então eu vou te mostrar o Papel Machê com o João Bosco e a participação do Silva. Olha só que legal, um verdadeiro encontro de gerações, né? Então tá aí para você.

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0: Tá aí mais uma sequência super bacana, música boa, música brasileira. Roupa Nova, Corações Psicodélicos. Caetano Veloso e Marina Lima, Nosso Estranho Amor. Erasmo Carlos e Marina Sena, Esquisitices. Meio-dia e 20, hora do nosso intervalo cultural. Muito bom dia para Maria Helena, também na nossa sintonia.
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11: Essas duas expressões são quase opostas. Estar ao encontro de significa concordar, aproximar-se. Estar de encontro a significa bater de frente, contrariar. Uma pequena palavra muda completamente o sentido da frase. Até a próxima.
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Um clássico da música sul-mato-grossense, né? Vida Cigana, com o Caio Inácio. Meio-dia e 26, muito bom dia, boa tarde, bom almoço para Terezinha Roquembar, na nossa sintonia, Ana Paula, Carioca e Gabriel. Sejam sempre todos muito bem-vindos. É música boa, música brasileira, novidades. Mariana Volker e a Raquel Reis, tá aí para você, Feitiço. Feitiço.

Paulo Miklos é assim que eu sei, Educativa 104, melhor da música brasileira para você. Meio-dia e 36. 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Meio-dia e 37, 14 bis, pequenas coisas.

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3: Você sabia que é possível tentar resolver um conflito antes mesmo de entrar na justiça? A conciliação e a mediação pré-processual podem evitar um processo, reduzir custos e tornar a solução mais rápida e menos desgastante. O serviço é oferecido pelos SEJUSCs, os Centros Judiciários de Solução de Conflitos e Cidadania. O cidadão pode procurar o SEJUSC mais próximo ou preencher pela internet o formulário de solicitação de conciliação ou mediação pré-processual, disponível no portal do TJMS. Havendo acordo, o termo é homologado por um juiz e passa a ter força de título executivo judicial.
1: E atenção para outra decisão da Justiça de Mato Grosso do Sul. Um hospital de Campo Grande foi condenado a indenizar em R$15 mil por danos morais uma paciente que ficou cerca de 4 horas e meia aguardando a troca de uma sonda vesical que apresentava vazamento no período pós-operatório. Segundo o processo, a paciente e familiares comunicaram o problema à equipe de enfermagem, mas a substituição não ocorreu de imediato. A perícia reconheceu que o vazamento exigia intervenção imediata. Para o juiz Juliano Rodrigues Valentim, da Terceira Vara Cível de Campo Grande, a situação não poderia ser tratada como uma intercorrência comum do pós-operatório. A sentença destacou que protocolos internos não afastam o dever de prestar cuidados básicos e contínuos ao paciente. 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

é Marina Dalla, mais um instante, meio-dia, 52. Ouvimos também Gilberto Gil, Não Tenho Medo da Morte. Eu vou ficando por aqui, muito obrigada pela sua participação, pela sua companhia. Eu volto amanhã a partir das 11h20, tá bom? Continue bem, daqui a pouco Antônio Marcos chega para te fazer companhia também com o melhor da música nacional e internacional. Um grande abraço para você. Tim Maia encerra a nossa programação. Muito boa tarde, até.

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4: 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Quando meio significa metade, ele varia. Meio copo, meia xícara. Mas quando significa um pouco, permanece invariável. 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Essa pegadinha aparece o tempo todo. Fique ligado, até a próxima.
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3: Educativa agora 3:04 chegando nesta quarta-feira, dia 30 de setembro. Muito bem, seja bem-vindo, bem-vinda. Eu sou o Delina e a partir de agora te faço companhia até às 7 da noite, convidando você para participar com a gente no 99333-1047. A nossa tarde está só começando.
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Nenhum de nós da programação da Educação 104, você vai lembrar de mim, pedido aí da Eliane, acompanhando a nossa programação. Eliane, obrigado pela sua pedida. Educativa 3h32, participe você também, 993-33-1047. Eu sou Delina, vou com você até às 7 da noite. Michael Jackson com Justin Timberlake.

0: 1993, a gente viaja através da música aqui nas ondas da Educativa 104.7. Lembra dessa aí? Crash Test Dummies, encerrando mais uma sequência.
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0: Aliás, que sequência, né? Também Nenhum de Nós, Michael Jackson com Justin Timberlake. Abrimos com Cyndi Lauper, já são 3h39. Você que chegou agora, seja bem-vindo, bem-vinda. Fique inteiramente à vontade para mandar sua dica musical no 99333-1047. O melhor do nacional e do internacional, tudo juntinho, as antigas, as novas e o mais importante, você participando com a gente. Um abraço aí para Edna ouvindo a nossa programação. Obrigado pela audiência, Edna. Ana Paula, beijo para você. Obrigado pelo carinho de sempre. E com a gente também o Juliano, que é motorista de aplicativo, curtindo na programação da nossa Educa 104. Participe 99333-1047. 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

0: 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Afinal, quando você emagrece, a ideia não é simplesmente perder quilos na balança. A gente quer reduzir peso sem descuidar dos músculos, que são importantes para a força, disposição e para manter o corpo ativo. E as fibras? Elas ajudam na saciedade e no funcionamento do intestino. 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
7: Voltamos.
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7: Educativa 3h44 em Campo Grande. De volta com a nossa programação. Nora Jones, Don't Know Why.

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1: Educativa 10 para as 4. Agora tem Pepeu Gomes.

0: Um dos grandes sucessos do Skank Três Lados, encerrando a Hora 15 musical aqui na Educa.
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0: Muito bem, Marta Maria, 4:02 em Campo Grande, chegou agora. Seja muito bem-vinda, bem-vindo. Eu sou o Delino e vou com você até as 4 da tarde, até as 7 da noite. Que 4 da tarde, cara, já foi uma hora. Até as 7 da noite. Tem uma dica especial para você que tá ligado na nossa programação, você no seu carro, no seu trabalho. 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
7: Se não separado ou se não junto? Se não separado, normalmente equivale caso não. Se não junto, pode significar caso contrário, defeito ou exceto. A diferença é pequena na escrita, mas enorme no significado. Até a próxima.
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Educativa 4h24, Chappell Roan, encerrando aí mais uma sequência musical. Good Luck Baby, ainda teve pra você, Duran Duran, Legião Urbana também pintou nessa sequência. Lisa Stansfield, The Real Think, abrindo a programação, abrindo a hora 16. Até às 7 da noite, eu vou junto com você aqui na Educativa 104.7. Participe no 99333-1047. O Samir, acompanhando a nossa programação lá em Sidrolândia. Muito obrigado pela audiência. A Kátia Regina também está com a gente. E um abraço especial para o Fernando, que é motorista de aplicativo, sempre aquela carona bacana para a nossa Educa 104. Daqui a pouco, a gente volta com Vanessa Cal.

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3: Vamos lá, de volta na programação da Educa. Essa música aqui foi lançada em 2002 pela Vanessa Carlton, já foi um grande sucesso, A Thousand Miles. Mas em 2004, o filme As Branquelas ajudou a canção a arrebentar em todo o planeta. Bora curtir.

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1994, Little Texas, My Love, na programação da Educa. Faltando 8 para as 5, o Ira, o Girassol, dando sequência na nossa programação.

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0: Você sabe por que a bola clássica de futebol é preta e branca? Quando você desenha uma bola de futebol, provavelmente faz aqueles gomos pretos e brancos. Mas por quê? Esse modelo ficou famoso na Copa do Mundo de 1970, com a bola Telstar. Naquela época, muitas pessoas ainda assistiam aos jogos em televisores preto e branco. O contraste entre as duas cores facilitava enxergar a bola durante as transmissões. Antes da década de 1970, as bolas de futebol eram geralmente de couro marrom, sem uma padronização. Elas não eram pretas e brancas. Hoje, as bolas têm várias cores e desenhos diferentes, mas a clássica bola preta e branca continua sendo a mais lembrada quando alguém pensa em futebol. Mesmo depois de mais de 50 anos, peça para uma criança desenhar uma bola de futebol. É bem provável que ela faça os famosos gomos pretos e brancos. Eu sou o Léo, e esse foi mais um Fala, Léo! Até a próxima!
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Rui Lewis and the News, a música Stucker Feel na programação da Educa. Educativa 5 e 7, a Mai participou com a gente da programação 99333-1047. Pegando leve nesta tarde de quarta-feira, 30 de setembro, a música do Bryan Adams, Heaven. Dá o play.

0: grande Cazuza, encerrando mais uma sequência musical. Nosso amor a gente inventa.
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0: A Yara acompanhando a nossa programação lá na Mata do Jacinto. Um abraço pessoal da Mata do Jacinto. Muito obrigado pela audiência. Só mandar um abração especial para toda a equipe lá da Ótica do Divino. As lojas curtem a nossa programação. O sistema de som ali fica ouvindo a Educativa 104.7. Muito obrigado pelo carinho, pela preferência. Um abraço aí para todo mundo lá da Ótica do Divino, acompanhando a nossa programação. 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
0: Já voltamos.
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0: Educativa 5:23. Commodores, nos anos 70, arrebentou em todo o planeta com essa canção. Um pouquinho mais tarde, nos anos 90, finalzinho dos anos 90, Faith No More fez essa versão que ficou linda também. O som é Easy. Bora curtir. 5:23. Dá play.

0: Educativa 5:31.
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0: Som do Skin Purple na programação da Educa.

dia de cada vez. 5h38, lá se foi mais uma sequência musical em 104.7. Essa é a nossa Educativa MS. Muito obrigado pela companhia. Eu sou o Delina e vou com você até às 7 da noite. Participe com a gente. Faça como a Daisy, que está participando e pedindo aí, indicando uma grande canção. Daqui a pouquinho rola para você o Rod Stewart. Tá bom, Daisy? Muito obrigado pela companhia aí. A Thaísa com a gente lá na Vila Alba. Um abraço aí, pessoal da Vila Alba. Muito obrigado pela audiência. O Heitor do Santo Amaro, sempre curtindo a programação da nossa Educa, e ele indicou esse som aqui, ó. Lembra? Uma nota meio sumidinho, né, cara? Mas final dos anos 90, comecinho de 2000, era uma das bandas mais tocadas em todo o Brasil. Aliás, fez muito sucesso aqui no Brasil. Grande pedido, Heitor! Só um pedacinho agora pra você matar a saudade e molhar a boca, né? Depois do break eu volto com ela inteirinha pra você. Faça como Heitor, participe no 99333-1047. Bora curtir só um pedacinho, vai, dá play.

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7: Vamos lá, de volta na programação da Educa. Deixa eu mandar um abração pro Rezende Júnior. Obrigado pela carona, meu irmãozinho. Esse menino é um dos melhores offs do Centro-Oeste, quiçá do Brasil, né? Grande Rezende, um abraço pra você, obrigado pelo carinho e pela carona aí. Meu querido DJ Val também, curtindo a programação, ele que trabalha lá na outra, né, e tá ouvindo a gente aqui. Obrigado pelo carinho, meu irmãozinho, um abraço pra você. Mário Rissano tá com a gente também, DJ Marquinhos Espinosa, todo mundo ligado na nossa Educa. Pedido do Heitor do Santo Amaro, Manai é bom demais, dá play.

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1: O Ministério Público de Mato Grosso do Sul alerta para possíveis impactos de uma minuta em discussão no Conselho Nacional de Justiça sobre a cadeia de custódia de provas digitais. O Procurador-Geral de Justiça do MPMS e coordenador do Grupo Nacional de Combate às Organizações Criminosas, o GENICOC, Romão Ávila Milhan Júnior, destacou que o Ministério Público possui estrutura técnica e capacidade investigativa reconhecidas pelo Supremo Tribunal Federal para atuar na coleta e análise de dados digitais. Segundo ele, eventuais restrições e o aumento da burocracia podem dificultar investigações e comprometer, assim, operações de combate ao crime organizado e às facções criminosas. O MPMS defende o diálogo com o CNJ para garantir a confiabilidade das provas digitais sem criar obstáculos à atuação dos órgãos de investigação.
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0: simplesmente sensacional. Xadê na programação da Educa 104, Sbua Pereira. Educativa 6 e 10.
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0: Corações psicodélicos com roupa nova e nessa leitura da Ana Vitória. Ficou linda também. Bora ouvir.

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0: Capital Inicial com Zélia Duncan. Eu vou estar.
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0: 20 para as 7. Você ligado na programação da nossa Educativa, você no trânsito, muito obrigado pela carona. Vai com calma, devagarinho também chega, né? A Sheila tá com a gente, tudo bem, Sheila? Adorei a programação da Educativa. Participei ontem do sorteio da Ótica Cássia, da armação. Não ganhei, mas fica tranquila, viu, Sheila? Fica tranquila porque durante todo o mês de outubro teremos aí o sorteio das armações da Ótica Acácia lá da Etel, tá bom? Um abraço pra você, muito obrigado pela sua mensagem carinhosa.

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0: Educativa, faltando 5 para as 7. Marina Lima, na música do Dalto Pessoa. Que versão incrível, né? Tá chegando a Voz do Brasil daqui a pouquinho. Às 7 eu volto contigo amanhã, 1 da tarde. Muito
1: mais
0: obrigado.
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0: Muito obrigado pela companhia de todos. Amanhã, marque na sua agenda, 1 da tarde eu volto. Amanhã o nosso querido Léo Lima tá de volta na programação, nesta parte da noite, né? Seja bem-vindo de volta, Léo. Gente,

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2: Olá, boa noite.
3: Boa noite para você que nos acompanha em todo o país.
2: Quarta-feira, 30 de setembro de 2026.
3: Vamos aos destaques do dia.
2: Centro Nacional de Proteção à Criança e ao Adolescente vai centralizar notificações de crimes na internet.
3: Plataformas deverão comunicar situações de risco iminente ou em andamento em até 12 horas. Graziela Mendonça.
4: Portaria também autoriza a criação de uma força integrada para combater o crime organizado no ambiente cibernético.
2: Mudanças nas receitas médicas controladas.
3: Uma nova regra da Anvisa autoriza os médicos a emitirem as receitas de forma totalmente digital.
2: A partir de hoje, as vigilâncias sanitárias locais passam a usar um sistema único integrado em todo o Brasil. Cleide Lopes.
5: O novo sistema foi criado para centralizar a gestão na prescrição de medicamentos sujeito a controle especial.
3: Está chegando o Dia das Crianças.
2: E você já sabe o que vai dar de presente?
3: Na hora de escolher um brinquedo, fique de olho nas dicas do Inmetro para garantir diversão com segurança. Pablo Mundim.
6: Do Inmetro, orienta os pais a verificarem a presença do selo de identificação da conformidade antes da compra.
2: Hoje, na apresentação da Voz do Brasil, Luciano Seixas e Mariana Jung.
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2: A Justiça Federal determinou medidas para a proteção de crianças e adolescentes na plataforma Discord.
3: O pedido foi feito em ação da Advocacia Geral da União, acatada pelo Judiciário.
2: A ferramenta de comunicação terá que adequar o monitoramento da plataforma, verificação de idade e de controle parental, entre outras medidas.
7: Na ação que foi acatada pela Justiça Federal, a Advocacia Geral da União sustenta que a plataforma Discord apresenta falhas nos mecanismos de verificação de idade e de proteção aos usuários contra riscos graves, como os que culminaram na morte de uma adolescente de 13 anos em julho deste ano. A ferramenta de mensagens instantâneas e comunicação deverá cumprir agora uma série de determinações judiciais, entre elas, adotar medidas para impedir a recriação de servidores, canais e comunidades removidos e o retorno de usuários banidos ou suspensos. O Procurador Nacional de Defesa e Democracia da Advocacia Geral da União, Rafael Ramos, ressaltou que as medidas estabelecidas pela Justiça estão previstas na legislação brasileira, com destaque para o Estatuto da Criança e do Adolescente.

0: ambiente digital.
1: Então, esse quadro ele já vinha se agravando. E o que acontece? O Brasil hoje ele tem uma legislação específica, né, para proteção de crianças e adolescentes no ambiente digital, chamado ECA Digital. Então, nós, essa foi a grande base, digamos, da nossa ação, foi exigir que fossem cumpridas determinações que já constam em lei, mas que infelizmente não estavam sendo observadas especificamente nessa plataforma.
0: De acordo com a decisão judicial, as contas de crianças e adolescentes até 16 anos devem estar vinculadas às contas de seus responsáveis legais. A plataforma Discord também deverá adotar medidas de proteção e ferramentas de supervisão parental, incluindo o controle das interações. A decisão ainda determina que o Discord crie protocolo para situações de extorsão sexual envolvendo crianças ou adolescentes. Rafael Ramos, da Advocacia Geral da União, explicou que essas plataformas já têm ferramentas para coibir esses tipos de crimes.
1: Há mecanismos nas formas de detecção, seja por vídeo, seja por ícones, seja por textos, seja por chamados metadados, né, correlações de comportamento de determinados usuários conversando com outros, os chamados sinais, né, esses marcadores, as empresas têm condição de fazer esse acompanhamento e é uma avaliação de risco, né?
0: O Discord também deve comprovar a capacidade de operar em língua portuguesa para segurança, moderação e recebimento de denúncias no Brasil. Caso não cumpra a determinação judicial, a plataforma ficará sujeita à multa diária de R$100 mil. Reportagem Luana Karen.
2: O Google removeu do YouTube 46 canais e 11 vídeos criados por meio de inteligência artificial com falsos médicos para disseminar desinformação, promessas de curas e tratamentos sem comprovação científica.
3: Outros 32 canais e 4 vídeos já estavam disponíveis quando a notificação chegou à empresa. 2 canais foram desmonetizados.
2: Segundo o Google, os canais foram excluídos por violações às políticas da plataforma, fraude e roubo de identidade.
3: O pedido para retirada do conteúdo foi feito pela Advocacia Geral da União.
2: O Centro Nacional, que vai centralizar notificações sobre possíveis crimes cibernéticos contra crianças e adolescentes.
3: A estrutura ligada à Polícia Federal vai receber, analisar e encaminhar os casos às autoridades responsáveis.
2: Saiba mais com Graziela Mendonça.
4: O Ministério da Justiça e Segurança Pública publicou uma portaria que estabelece como serão recebidas e encaminhadas as notificações sobre possíveis crimes contra crianças e adolescentes no ambiente digital. A Polícia Federal vai centralizar esse trabalho por meio do Centro Nacional de Proteção à Criança e ao Adolescente. As empresas de tecnologia deverão comunicar situações de risco crível, iminente ou em andamento em até 12 horas. Casos onde há indícios de material de violência contra criança e adolescente terão prazo de 72 horas ou de até 7 dias, dependendo da ocorrência. A empresa também terá que retirar o conteúdo do ar imediatamente e guardar o material e os registros necessários para ajudar nas investigações. Os relatórios serão analisados e encaminhados às autoridades responsáveis, como as polícias, o Ministério Público e a Agência Nacional de Proteção de Dados. A portaria também autoriza a criação de uma força integrada para combater o crime organizado no ambiente cibernético, inclusive casos de violência sexual contra crianças e adolescentes. Graziela Mendonça, para a Voz do Brasil.
2: Autoridades brasileiras se reuniram hoje com o representante de comércio dos Estados Unidos para mais uma tentativa de diálogo sobre as tarifas impostas pelo governo norte-americano.
3: Com presença do ministro do Desenvolvimento, Indústria, Comércio e Serviços, Márcio Elias Rosa, e do ministro das Relações Exteriores, Mauro Vieira, o encontro ocorreu durante a reunião de ministros do Comércio do G20, grupo que reúne nações desenvolvidas e emergentes, e também a União Europeia e a União Africana.
2: Durante a reunião, os ministros reafirmaram a disposição do Brasil de avançar nas soluções que afetam o comércio bilateral.
3: O governo norte-americano deve encaminhar nas próximas semanas um documento com uma proposta para possível acordo, como explica o ministro do Desenvolvimento, Márcio Elias Rosa.
5: apresentamos de novo para eles nossos argumentos, quão injustas e indevidas são as tarifas que são impostas ao Brasil na atualidade e a necessidade de superá-las. Eles assumiram o compromisso de nos encaminhar nas próximas semanas um documento das discussões daqui para frente. Conseguimos alcançar um ponto de convergência. É necessário que tenhamos um escopo definido para aquilo que possa vir a ser no futuro um acordo comercial entre Brasil e Estados Unidos.
2: Mais de 3 mil moradias poderão ser construídas em 13 estados a partir da destinação de 28 imóveis da União para projetos habitacionais.
3: Os imóveis são prédios para serem revitalizados ou terrenos para construção de moradias, localizados em 12 estados e no Distrito Federal.
2: São Paulo é o estado com maior número de concessões. São 7 para a construção de 1.325 unidades.
3: A ministra da Gestão e da Inovação em Serviços Públicos, Esther Dweck, que fez a entrega nesta quarta-feira, comentou a iniciativa.
6: A gente conseguiu mapear vários imóveis, terrenos ou prédios que tinham um potencial de habitação e colocamos à disposição a partir de um edital específico do Minha Casa Minha Vida Entidades com a oferta desses imóveis. E a partir disso houve todo o processo de seleção. São várias etapas, né? A seleção já foi anunciada alguns meses atrás, mas agora é uma etapa importantíssima que nesses 28 imóveis a gente faz a cessão do direito real de uso, que é justamente para começar agora o processo de, se for um prédio, de fazer retrofits, para um terreno começar a construção.
2: Populações de comunidades quilombolas de todo o país passam a ter atendimento dentro do Sistema Único de Saúde com foco em necessidades específicas.
3: Já estão valendo as regras da nova Política Nacional de Saúde Integral da População Quilombola.
2: A medida tem o objetivo de combater as desigualdades históricas no acesso aos serviços e garantir direito à saúde nesses territórios.
4: Política de proteção à saúde da população quilombola avança com a assinatura da portaria que institui a Política Nacional de Saúde Integral da População Quilombola no último dia 15 de setembro. A norma é mais um passo na atenção integral e para o enfrentamento das desigualdades em saúde da população quilombola. Com a portaria publicada, a política de saúde será integrada ao SUS. Agora, ela será implementada nos territórios. Para isso, é preciso elaborar o Plano Operativo Nacional, que deverá detalhar prioridades, metas, indicadores, responsabilidades e mecanismos de acompanhamento e avaliação. A norma garante ainda que o reconhecimento da população quilombola para fins de atenção à saúde independe da situação de regularização fundiária ou de titulação do território. Daniele Popov para a Voz do Brasil.
3: O subsistema de saúde indígena, responsável por atender os povos originários diretamente nas comunidades e aldeias, está completando 27 anos.
2: É por ele que são realizados, por exemplo, mutirões de atendimento para consultas e exames.
3: A experiência foi levada recentemente por uma comitiva brasileira ao México, país que pretende adotar modelo semelhante no Sistema Único de Saúde.
2: Nós conversamos sobre tudo isso com a secretária especial de saúde indígena, Lucinha Tremembé, hoje mais cedo. Acompanhe. Secretária, bem-vinda à Voz do Brasil, é um prazer ter a senhora conosco. A senhora participou, né, secretária, da comitiva brasileira que esteve no México apresentando o nosso modelo aí de saúde indígena. Conta pra gente, então, o que o Brasil mostrou aos mexicanos e por que esse encontro aconteceu?
7: Eu que agradeço o convite. Sim, estive compondo a comitiva do ministro na semana passada e a gente foi apresentar o SUS, o Sistema Único de Saúde. O México vai implantar, vai ser o segundo país que vai implantar um Sistema Único de Saúde, né? Assim, a exemplo do nosso SUS. E a gente também apresentou o nosso SASI-SUS, que já é uma, se o SUS já é uma iniciativa, algo que é único, imagina um subsistema específico para os povos indígenas. Então, a gente fez essa apresentação e saímos de lá com vários compromissos, inclusive de compartilhamento de mais informações, que o México ficou muito interessado de também implantar algo semelhante a um subsistema. Eles disseram que não do formato, porque realmente como vai ser um sistema único agora lá, seria, eles disseram, não, a gente não vai fazer algo tão grande, mas ter uma secretaria, aliás, um departamento que vai tratar de todas as políticas e a saúde estará dentro.
3: Pois é, assim como o Brasil, o México é um país com uma população indígena grande e com grande influência em diversas áreas da sociedade, né? A troca de experiências com mexicanos pode nos ajudar? De que forma?
7: Pode sim. A gente até falou isso na nossa apresentação, que a gente tinha muitas... algo muito parecido, que era a população, evidentemente, né? A gente tem população indígena aqui, tem população indígena lá, e a gente tinha coisas distintas que a gente poderia se compartilhar. No caso do Brasil, a gente tem um subsistema específico hoje, que já atua com política específica para a assistência à saúde dos povos indígenas do Brasil, e o México, mesmo não tendo um subsistema, mesmo não tendo no sistema único, mas eles atuam com a medicina tradicional. Então, eles têm várias estratégias, várias expertises, experiência. Inclusive, eu tive a oportunidade de visitar um dos centros tradicionais, muito interessantes. Trabalham com parteiras tradicionais, trabalham com a medicina alternativa. Então, isso é que a gente quer agregar entre os dois países.
2: Vamos falar um pouquinho, secretária, dos mutirões de atendimento à saúde indígena. Então, a gente teve um agora sobre os Yanomami, né, com consultas, exames especializados lá na terra indígena Yanomami. A CESAI tem feito ações assim em outras terras indígenas também? Como é que são os resultados desses mutirões?
7: Sim. A CESAI tem feito, fez um cronograma para fazer mutirões em vários DSEIs de todas as regiões do Brasil.
2: DSEIs são os distritos de saúde indígena, né?
7: Isso, os distritos sanitários especiais indígenas. Nós temos 34 no Brasil. Então, a gente fez um cronograma que abrangesse aí todas as 5 regiões do Brasil, olhando principalmente para a fila de espera e para o que os mutirões iriam ofertar: saúde da mulher, a oftalmologia, exames. Então, a gente olha para essa fila e aí a gente organiza esse cronograma. A gente já fez em vários outros de 6. Agora a gente encerra amanhã. Hoje a gente está encerrando no Yanomami, trazendo aí várias estratégias para um território que a gente tem um primeiro centro de referência também, que inclusive a ação está sendo realizada nesse centro de referência no meio da Amazônia.
3: Como a senhora falou, né, tem ocorrido ações específicas para a saúde da mulher também, inclusive com rastreio de câncer de colo de útero. Essas ações costumam ser bem recebidas pelas indígenas? Os mutirões ajudam a prevenir e tratar doenças?
7: Muito bem recebido. Eu tenho participado, inclusive, de algumas ações, tenho ido lá, conversado com as lideranças, com os profissionais, e o quanto a gente sai satisfeito de ouvir dos usuários que estão lá, deles terem recebido o serviço, e isso mitiga realmente o tempo de espera, mas também deles estarem saindo de suas aldeias para poderem ir para a cidade grande, que é esse o propósito também da gente levar assistência para dentro desses territórios, para que eles se desloquem menos ainda para as cidades grandes.
2: Agora, o Sistema de Atenção à Saúde Indígena está completando 27 anos, né, secretária? Ao longo desse período, o que a senhora destacaria como as políticas mais importantes e os aprimoramentos que ocorreram aí nessas quase 3 décadas?
7: Nosso subsistema de atenção à saúde indígena, 27 anos. A gente olha para trás e vê realmente que é muito tempo e que temos muitos avanços, né? O subsistema foi realmente um grande avanço de ter se criado um subsistema específico dentro do Sistema Único de Saúde, porque mesmo o nosso Sistema Único de Saúde, ele traz a integralidade, a universalidade, mas a gente olha para a questão da equidade. Então, por isso que foi pensado, trazido, né, ser criado um subsistema, e aí esse subsistema ele trouxe políticas específicas, embora que a gente aplique os programas que usuais do Sistema Único de Saúde, mas quando eles são aplicados dentro dos territórios indígenas, eles trazem um outro formato.
2: Sofrem adaptações, né?
7: Adaptações, porque aí ele se adapta a questões territorial, a questão cultural, a forma de organização dessa população. Então, isso já é um diferencial muito grande. Não é à toa que é uma saúde diferenciada, que tem um subsistema específico para isso.
3: Muito bem, nós conversamos com a secretária de Saúde Indígena do Ministério da Saúde, Lucinha Tremembé. Muito obrigado por sua entrevista aqui à Voz do Brasil.
7: Eu que agradeço.
2: receitas de medicamentos, que até então eram emitidas apenas em papel, agora poderão ser feitas de forma digital a partir desta quarta-feira.
3: A novidade faz parte de uma nova etapa do Sistema Nacional de Controle de Receituários da Anvisa, que passa a oferecer funcionalidades para a emissão e o controle digital das receitas.
2: A mudança amplia as opções de prescrição e mantém o controle sobre medicamentos sujeitos a regras especiais. Confira na reportagem.
8: Algumas receitas que antes eram feitas somente em papel, agora também poderão ser emitidas eletronicamente. A mudança não significa o fim das receitas físicas, nem torna obrigatória a versão digital. A nova etapa amplia as opções de prescrição nas farmácias e drogarias. Entre as principais novidades está a emissão eletrônica das notificações de receita, como as de cor azul e amarela, que eram emitidas somente em papel. O analista de pesquisa João Paulo Ribeiro conta que foi atendido em uma teleconsulta e recebeu uma receita eletrônica e fala sobre as vantagens desse tipo de prescrição.
9: No fim das contas, eu achei super prático, porque diminui a quantidade de papel para carregar depois da consulta, né? Diminui a quantidade de documento para guardar.
8: O novo Sistema Nacional de Controle de Receituários foi criado pela Agência Nacional de Vigilância Sanitária, Anvisa, para centralizar a gestão da numeração e ampliar o controle das receitas utilizadas na prescrição de medicamentos sujeito a controle especial, como explica o diretor da Anvisa, Tiago Campos.
10: Reúne a gestão da numeração dos receituários em uma base nacional única. Isso permite acompanhar o percurso da receita desde a sua emissão até o registro da utilização pela farmácia ou drogaria, com base padronização e rastreabilidade.
8: Para a coordenadora do Grupo Técnico de Vigilância do Conselho Federal de Farmácia, Luciana Calil, o novo sistema de prescrição vai ajudar a evitar a falsificação de receitas e melhorar o acesso das farmácias às informações.
11: Nós temos muitas receitas falsificadas que são feitas de forma ilegal. E de forma eletrônica, isso não vai ser possível, porque essa numeração ela é controlada pela vigilância e ela é associada ao CPF e ao número de registro do prescritor.
8: É bom lembrar que as receitas em papel continuam válidas e podem ser utilizadas de acordo com as regras aplicáveis a cada tipo de medicamento. A implementação do Sistema Nacional de Controle de Receituários, o SNCR, acontece de forma gradual até 29 de outubro de 2026. Mais informações sobre o novo sistema de receituários podem ser obtidas em gov.br/Anvisa. Reportagem Cleide Lopes.
2: Neste mês, o Inmetro promoveu uma operação para fiscalização de produtos infantis em lojas físicas e virtuais.
3: O objetivo é que a diversão seja segura e não acabe em acidente.
2: Conheça agora algumas dicas dos critérios que devem ser observados e o que fazer em caso de dúvidas ou denúncias.
12: Na hora de escolher um brinquedo, a segurança das crianças deve vir em primeiro lugar. Para prevenir riscos, o Inmetro, Instituto Nacional de Metrologia, Qualidade e Tecnologia, realizou durante o mês de setembro a operação Criança Segura, que fiscaliza produtos infantis em lojas físicas e virtuais. O assessor da Diretoria de Avaliação da Conformidade do Inmetro, Leonardo Rocha, orienta os pais a verificarem a presença do selo de identificação da conformidade antes da compra.
13: Isso é aquele selinho que tem a marca do Inmetro junto com a marca do organismo de certificação responsável pela avaliação de conformidade daqueles brinquedos. Então, os pais, ao observarem a presença daquele selo, podem ter a tranquilidade de que aquele produto passou por um processo de avaliação com foco no cumprimento dos requisitos de segurança. Essa avaliação contempla auditoria da fábrica onde o produto foi produzido, bem como a realização de testes, realização de ensaios em laboratório para verificar o cumprimento dos requisitos de segurança.
12: Entre os itens verificados estão brinquedos, berços e bicicletas, entre outros produtos infantis. Mas a atenção não deve parar no selo. É importante observar também se as informações estão em português e a classificação etária indicada colocada na embalagem. O assessor do Inmetro, Leonardo Rocha, alerta para a diferença entre a indicação e a restrição de idade.
13: A indicação, ela tem relação com aspectos cognitivos. A criança, ela tem uma idade que vai permitir a ela aproveitar ao máximo aquele brinquedo. É diferente da restrição, que tem relação com segurança da criança. Aquele brinquedo, ele é restrito, ele é proibido para crianças naquela faixa etária.
12: Outra dica é dar preferência ao comércio formal. Nas compras pela internet, o consumidor pode solicitar imagens do produto ou da embalagem, bem como o número de registro, quando for o caso. Denúncias podem ser feitas ao Inmetro por meio da plataforma Fala BR ou pelo telefone 0800 285 1818. Já os acidentes de consumo podem ser registrados no endereço SIMAC, com S e C mudo no final, .inmetro.gov.br. Reportagem Pablo Mundim.
3: Até 18 de outubro é possível contribuir com as regras do programa Selo Verde, que certifica produtos e serviços quanto à sustentabilidade ambiental.
2: A iniciativa também ajuda a garantir a competitividade dos produtos brasileiros no mercado internacional.
3: Podem participar fabricantes, prestadores de serviços, entidades representativas, especialistas, consumidores, órgãos públicos e demais interessados.
2: As sugestões podem ser enviadas por meio da plataforma brasilparticipativo.presidencia.gov.br.
3: E essas foram as notícias do Governo Federal.
2: Uma realização da Secretaria de Comunicação Social da Presidência da República.
3: Com produção da empresa Brasil de Comunicação.
2: Fique agora com o Minuto do TCU, em seguida as notícias do Poder Judiciário e do Congresso Nacional. Boa noite.
3: Boa noite para você, até amanhã.
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16: O Tribunal de Contas da União analisou as medidas para melhorar o controle e o rastreamento de armas de fogo no Brasil. A auditoria monitorou ações do Ministério da Justiça, Polícia Federal, Exército e Secretaria Nacional de Segurança Pública. A fiscalização aponta problemas na integração dos sistemas e no acompanhamento de armas apreendidas, furtadas, roubadas ou extraviadas. O ministro relator do processo, Éder de Oliveira, falou sobre os resultados do trabalho.
17: A conclusão, senhor presidente, é que essa matéria de alta relevância ainda necessita de ações mais incisivas dos ministérios e órgãos correspondentes para melhorar o controle e a rastreabilidade das armas de fogo no Brasil.
16: O tribunal vai continuar acompanhando o cumprimento das medidas. Saiba mais em tcu.gov.br.
15: 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Você vai ouvir agora notícias do Poder Judiciário.
18: Ministro Gilmar Mendes destaca imparcialidade do ministro Fachin no primeiro ano à frente do STF.
19: Justiça Eleitoral explica como consultar o local de votação para o pleito de domingo.
18: O WhatsApp é citado como meio de assédio eleitoral em 37% das ações na Justiça do Trabalho.
19: Boa noite, eu sou Marcela Luiza.
18: E eu sou Walter Lima.
19: No início da sessão plenária de hoje, o ministro Gilmar Mendes, decano do Supremo Tribunal Federal, homenageou o ministro Edson Fachin pelo primeiro ano à frente da corte.
18: Gilmar Mendes destacou como marcas da gestão do ministro Fachin a imparcialidade, a serenidade e o compromisso com a preservação da estabilidade e da identidade institucional do tribunal. Vamos ouvir um trecho.
20: Em um ambiente de temperatura elevada, Vossa Excelência tem mantido o tom sóbrio, a palavra medida e o comprometimento integral com a manutenção da constância, da tranquilidade e do ethos decisório do Supremo Tribunal Federal.
18: O decano do STF também ressaltou que a gestão de Fachin tem se pautado pela Constituição e que essa diretriz tem orientado a atuação do ministro na condução da corte.
19: O plenário do Supremo decidiu hoje, por unanimidade, que servidores que assumem cargo público em outro ente federativo sem interrupção do vínculo com a administração têm direito de optar entre o regime de previdência complementar e o regime previdenciário anterior.
18: O tema servirá de parâmetro para casos semelhantes em todo o país. Marcelo Della Libera.
21: O caso concreto diz respeito a um servidor público municipal do Rio Grande do Sul. Ele questionava uma decisão
1: da Justiça Federal, que negou o direito de permanecer na sistemática previdenciária anterior à instituição do regime de previdência complementar dos servidores federais. O servidor alegava que deveria ter o direito de opção reconhecido porque já havia ingressado no Serviço Público Municipal em fevereiro de 2008 e não houve interrupção do vínculo com o serviço público. O relator é o ministro Edson Fachin, que decidiu atender ao pedido feito pelo servidor. Os demais ministros seguiram o entendimento do relator. Assim, o plenário, por unanimidade, decidiu que servidores municipais, estaduais e distritais que ingressaram no Serviço Público Federal após a instituição da Previdência Complementar têm o direito de optar pelo regime anterior.
19: O primeiro turno das eleições 2026 é neste domingo. Você já sabe onde vai votar?
18: O repórter Fábio Ruas explica como consultar o local de votação.
21: Pode ser de forma presencial ou pela internet. Pela internet, dá para consultar pelo aplicativo e-título. É só acessar a opção Onde Votar. Vai aparecer o local de votação com endereço, zona e seção eleitoral. Também dá para acessar pelo computador, no site tse.jus.br ou na página do TRE do seu estado. Quem preferir, pode procurar cartórios eleitorais, centrais de atendimento ao eleitor e postos do Tribunal Regional Eleitoral de cada estado.
19: O WhatsApp aparece em 37% das ações sobre assédio eleitoral, analisadas pela Justiça do Trabalho.
18: E com o uso das redes sociais, esse assédio não fica apenas no ambiente do trabalho. Samanta Flor.
22: A pesquisa analisou 138 processos de todo o país. Além do WhatsApp e das redes sociais, foram identificados outros aplicativos de mensagens e plataformas usadas pelas empresas. Entre as provas apresentadas à Justiça estão mensagens digitais, áudios, documentos e depoimentos de testemunhas. Desde maio de 2023, a Justiça do Trabalho já registrou mais de 800 processos relacionados a assédio eleitoral.
19: STJ decide que Justiça brasileira não pode julgar pedido de indenização de ex-jogador de futebol argentino contra produtoras do jogo eletrônico FIFA Soccer.
18: O atleta alegava uso indevido da imagem dele no jogo, que também é vendido no Brasil. Fátima Uchoa.
23: Para o STJ, a simples comercialização do jogo no varejo brasileiro não torna o Judiciário Nacional competente para resolver o caso, já que o ex-jogador mora fora, nunca atuou por clubes brasileiros e as empresas que criaram o jogo eletrônico são sediadas na Holanda e no Reino Unido. A relatora foi a ministra Nancy Andrighi.
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19: Uma boa noite.
18: E até amanhã.
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25: Eu sou Humberto Pinheiro e estes são os destaques de hoje do Jornal do Senado, que começa agora. Medida provisória do Desenrola 3.0 começa a tramitar no Congresso. Senado pode votar confisco de bens usados em crimes sexuais e tráfico de menores. Estatuto do Ribeirinho será tema de debate na Comissão de Meio Ambiente. Boa noite. O Congresso Nacional vai analisar a medida provisória que criou o programa Desenrola 3.0. Serão beneficiados os brasileiros que tiverem dívida não paga com banco, órgão público, comércio ou prestador de serviço em geral. O programa vai durar até o dia 30 de junho de 2028 e tem como objetivo facilitar a quitação desses débitos e limpar o nome dos consumidores. Repórter Alexandre Campos.
26: De acordo com a MP, serão destinados 15 bilhões de reais para que a União compre a dívida dos credores originários com pelo menos 90% de desconto e renegocie diretamente com os devedores, repassando o mesmo abatimento recebido. O senador Oriovisto Guimarães, do PSDB do Paraná, lembrou que a medida vai ser boa para os credores, que irão receber um valor por uma dívida difícil de ser recuperada, e para os devedores, que ficarão com o nome limpo na praça.
27: É claro que isso vai atingir
0: atingir um número enorme de pessoas, se estima que vai facilitar a vida em torno de 15 milhões de pessoas.
26: O texto editado também prevê medidas do Conselho Monetário Nacional para garantir a transparência de produtos financeiros ofertados no mercado e a melhor tomada de decisão pelos consumidores quando vão contratar algum empréstimo ou comprar um bem ou serviço, por exemplo.
25: A Comissão de Segurança Pública pode votar, após as eleições, o projeto de lei que autoriza o confisco e a destinação de bens móveis e imóveis utilizados na prática de crimes de tráfico e contra a dignidade sexual de crianças e adolescentes. A matéria também pune quem cede imóveis ou apoia esses abusos. A reportagem é de Bruno Lourenço.
4: A proposta diz que veículos, embarcações e imóveis de quem comete ou colabora com delitos de exploração sexual e tráfico infanto-juvenil, poderão ser apreendidos, confiscados e revertidos para fundos públicos de assistência e proteção à infância. A senadora Damaris Alves, do Republicanos do Distrito Federal, ressaltou durante a análise do projeto de lei na Comissão de Direitos Humanos a importância de agir contra o patrimônio de quem pratica ou contribui para a exploração de crianças e adolescentes.
5: A responsabilidade por esses crimes não recai somente nos atores, mas alcança os partícipes, como medida dissuasória, aqueles que prestam auxílio na prática delituosa. Por exemplo, aquele que empresta casa para que uma criança seja explorada sexualmente, que empresta o hotel para que uma criança seja explorada sexualmente.
4: Depois da Comissão de Segurança Pública, a proposta, que surgiu da CPI dos Maus-Tratos, segue para a Comissão de Constituição e Justiça.
25: Já a Comissão de Meio Ambiente pode realizar um debate antes de votar o projeto que cria o Estatuto do Ribeirinho. O pedido do debate ainda precisa ser aprovado pelos senadores. Repórter César Mendes.
6: O Estatuto do Ribeirinho busca assegurar políticas públicas em áreas como saúde, infraestrutura e atividades produtivas para as comunidades tradicionais do Brasil que vivem às margens de rios, lagos e igarapés. Mas o senador Zequinha Marinho, do Podemos do Pará, pediu um debate antes da votação para analisar os critérios de identificação dessas áreas, a forma de comprovar o uso tradicional e os procedimentos de cadastro das comunidades. Para o senador Jaime Bagatoli, do PL de Rondônia, o debate pode reunir informações técnicas, jurídicas e administrativas para definir critérios mais claros, evitando futuros conflitos.
7: Nós temos diversos proprietários com documentos de área, nós temos que dar segurança jurídica também às pessoas, mas sabemos o direito que os nossos ribeirinhos têm.
6: O pedido do debate sobre a criação do Estatuto do Ribeirinho precisa ainda ser aprovado na Comissão de Meio Ambiente.
25: Um novo projeto em análise no Senado propõe a criação do programa Jovem Aprendiz Digital. O texto prioriza estudantes da rede pública e jovens em situação de vulnerabilidade. Repórter Pedro Pincer.
9: A formação deverá abranger ferramentas de trabalho e comunicação, análise de dados, fundamentos de programação, segurança da informação, comércio digital e uso responsável da inteligência artificial. Os conteúdos serão adaptados às atividades e ao nível de desenvolvimento do aprendiz. Terão prioridade estudantes e ex-alunos de escolas públicas, jovens em situação de vulnerabilidade social ou de famílias inscritas no Cadastro Único, pessoas com deficiência e grupos com menor participação nas ocupações digitais. O projeto prevê o aproveitamento de laboratórios, unidades móveis, plataformas de ensino e instrutores do Sistema S, inclusive em municípios do interior. Os contratos do programa contarão para o cumprimento da cota de aprendizagem já prevista na CLT. Microempresas e empresas de pequeno porte poderão aderir voluntariamente.
25: E uma nova lei sancionada pelo presidente da República reduz os tributos das empresas que oferecem proteção às seguradoras. A primeira fase da implementação das regras será em 2027, com outra etapa prevista para 2030. Repórter Marcela Cunha.
2: As seguradoras podem contratar outras empresas para dividir os custos das indenizações que precisam pagar aos clientes. São as chamadas resseguradoras, que ajudam a cobrir esses gastos, por exemplo, quando uma enchente atinge muitos imóveis segurados ao mesmo tempo. Uma nova lei reduz a tributação das resseguradoras sediadas no Brasil. A intenção é melhorar as condições dessas empresas para competir com as estrangeiras e fortalecer o setor no país. A partir de janeiro de 2027, a contribuição social sobre o lucro líquido, a CSLL, cai de 15% para 9%. Relator do projeto no Senado, o senador Camilo Santana, do PT do Ceará, explicou que a diferença de tributação favorece a contratação de resseguradoras no exterior.
3: As resseguradoras estrangeiras muitas vezes operam em jurisdições com regimes tributários mais competitivos. Essa assimetria desestimula a manutenção do capital no Brasil e incentiva o envio de prêmios de resseguro para o exterior, gerando saída de divisas.
2: A partir de janeiro de 2030, as resseguradoras também deixarão de pagar o adicional de 10% do imposto de renda.
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25: A Justiça Eleitoral e a Polícia Civil de Santa Catarina tomaram uma iniciativa pioneira para garantir o voto livre e seguro das mulheres vítimas de violência doméstica. Nas eleições de 2026, quem tiver medida protetiva poderá votar numa sessão diferente da conhecida pelo agressor. Quem explica essa mudança é a repórter Raíssa Abreu.
12: O Tribunal Regional Eleitoral de Santa Catarina entendeu que a regra da transferência temporária de eleitores, o voto em trânsito, poderia valer para que mulheres com medida protetiva mudassem temporariamente seus locais de votação. É o que explica o coordenador de gestão do Cadastro Eleitoral, Carlos Gerber.
13: Houve uma interpretação que a mulher com medida protetiva, ela tem a sua liberdade, a sua acessibilidade, o seu acesso aos locais mais restritos, e isso poderia impedir por uma razão de segurança pessoal dela de deixar de votar.
12: De acordo com Gerber, a ideia está sendo levada ao Tribunal Superior Eleitoral, que pode estender a possibilidade a todo o país nas próximas eleições. Se você precisa de apoio ou orientação sobre medidas protetivas, a Central de Atendimento à Mulher funciona 24 horas pelo telefone 180. Em caso de emergência, ligue 190.
25: Trabalhos técnicos de Eliseu Caires. O Jornal do Senado fica por aqui. Acompanhe agora as notícias da Câmara dos Deputados. Boa noite e até amanhã.
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27: Câmara aprova prioridade para mães solo no Sistema Nacional de Empregos.
28: Proposta institui política para ampliar ações de saúde nas escolas públicas.
27: Projeto de lei busca melhorar condições de emprego para jovens indígenas.
28: Boa noite. Avança na Câmara a proposta que visa aprimorar as condições de emprego para jovens indígenas. A repórter Maria Neves traz mais informações sobre a iniciativa.
29: A Comissão da Amazônia e dos Povos Originários e Tradicionais da Câmara aprovou o projeto do deputado defensor Estélio Denner, do União de Roraima, que institui programa de emprego e formação para jovens indígenas. Dentre as vantagens previstas para empresas que contratarem indígenas entre 19 e 29 anos, está a redução de 50% na contribuição para a Previdência Social sobre o salário do do novo empregado. O benefício será concedido por até 36 meses. Empresas que aderirem ao programa terão outras vantagens, como prioridade na participação em programas e editais federais de inovação e desenvolvimento regional. A contratação de jovens indígenas também contará como critério de desempate em licitações públicas. O texto aprovado determina que o poder público deverá promover a qualificação técnica e profissional de jovens indígenas por meio de cursos gratuitos. Para isso, prevê parcerias com órgãos e entidades públicas de educação e com o chamado Sistema S, que inclui, por exemplo, SESI e SEBRAE. A execução do programa terá de contar com organizações indígenas registradas. O projeto também prevê que as empresas forneçam aos trabalhadores indígenas informações claras sobre seus direitos trabalhistas com respeito às suas especificidades culturais e linguísticas. Sempre que possível, o programa deverá utilizar materiais bilíngues. O projeto que institui o Programa de Emprego e Formação para Jovens Indígenas ainda será avaliado pelas Comissões de Finanças e Tributação e de Constituição e Justiça. Se aprovado, poderá seguir para o Senado. Da Rádio Câmara de Brasília, Maria Neves.
1: Direitos Humanos.
14: Jefferson Rodrigues, do PSDB de Goiás, defende a aprovação de proposta que reforça a proteção à liberdade religiosa e aos locais de culto. Autor da matéria, ele assinala que o objetivo é impedir interferências indevidas do poder público no funcionamento interno de igrejas.
28: Jefferson Rodrigues cita decisões judiciais recentes que teriam limitado o conteúdo de pregações, situação que o deputado caracteriza como censura prévia. Ele afirma que manifestações baseadas na doutrina de cada religião não podem ser consideradas ilegais sem análise de eventual abuso.
14: Doutor Ismael Alexandrino, do PSD de Goiás, é autor de projeto que cria classificação etária específica para desenhos animados e animações digitais para crianças. A proposta estabelece faixas para menores de 2 anos, de 2 a 4 anos e de 4 a 6 anos.
28: Segundo o doutor Ismael Alexandrino, o objetivo é proteger as crianças dos riscos de conteúdos inadequados e orientar pais e responsáveis. O projeto também obriga plataformas digitais a verificar a idade dos usuários, auditar conteúdos infantis e ajustar os sistemas de recomendação.
14: Rui Falcão, do PT de São Paulo, sugere a realização de audiência pública para discutir relatos de perseguição a ativistas e dirigentes que defendem os direitos do povo palestino. O deputado é um dos autores de requerimento apresentado à Comissão de Direitos Humanos da Câmara.
28: Rui Falcão assinala que o encontro deve abordar denúncias de censura e intimidação contra pessoas que se manifestam sobre o conflito entre Israel e Palestina. Ele ressalta a importância da liberdade de expressão e da preservação do debate sobre violações de direitos humanos.
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1: Relações Exteriores.
14: Dani Cunha, Andrinha, do PL do Rio de Janeiro, destaca a importância da Frente Parlamentar Mista em apoio à integração União Europeia-Mercosul para o acompanhamento da implementação do acordo comercial entre os dois blocos. A deputada avalia que o grupo tem contribuído para o avanço do tratado.
28: Dani Cunha lembra que o acordo reduz tarifas de importação e amplia as oportunidades de comércio entre os países do Mercosul e da União Europeia. Ela defende que o Congresso siga de perto os efeitos das novas regras sobre os setores produtivos brasileiros.
14: Nicolete, do PL, pede ao governo melhorias na infraestrutura e na capacidade operacional dos postos de fronteira de Roraima. O deputado entende que a iniciativa vai melhorar o comércio exterior e ampliar a integração econômica de Roraima com a Venezuela e a Guiana.
28: Nicolete observa que o crescimento da produção agropecuária e agroindustrial roraimense causa gargalos que dificultam a expansão das exportações. Entre as medidas sugeridas por ele, estão a modernização dos postos de fiscalização e a desburocratização para a liberação de cargas.
8: Transportes.
14: Comissão Mista aprova a medida provisória que institui linha de crédito para entregadores e motoristas, incluindo o transporte escolar. A reportagem é de Emanuele Brasil.
1: A Comissão Mista, que analisa a medida provisória que institui linha de financiamento para entregadores, motociclistas e ciclistas, aprovou o relatório da deputada Amanda Gentil, do PP do Maranhão. A proposta alcança profissionais cadastrados em plataformas digitais há pelo menos 6 meses e que tenham feito no mínimo 100 corridas ou entregas. A linha de crédito também vale para motociclistas profissionais com vínculo empregatício formal e pelo menos 6 meses de exercício da atividade. O financiamento poderá ser usado para comprar motocicletas, motonetas, ciclomotores, flex e bicicletas elétricas produzidas no Brasil ou vinculadas a projetos de investimento produtivo nacional. Caberá ao Ministério do Desenvolvimento, Indústria, Comércio e Serviços definir os fabricantes e a lista de marcas e modelos. O texto aprovado autoriza o uso de recursos do Fundo de Investimento de Infraestrutura Social para financiar a renovação da frota e investimentos relacionados ao transporte urbano e para reduzir os riscos das operações e ampliar a oferta de crédito. O arranjo prevê a cobertura de garantia do Fundo Garantidor de Operações e do Fundo Garantidor para Investimentos. A relatora acolheu 6 das 14 emendas apresentadas ao projeto do Poder Executivo. Entre as alterações está a que inclui os profissionais do transporte escolar entre os beneficiários da linha de crédito. O relatório também autoriza os bancos a adotarem sistema de pagamento flexível para as operações. A regra permite a cobrança de parcelas com valores diferentes no início e no final do financiamento, com o objetivo de facilitar o acesso ao crédito pelos trabalhadores. A deputada Amanda Gentil explicou o objetivo das alterações.
15: A gente tem um espaço para poder trazer uma análise de crédito um pouco mais sensível para o trabalhador que está ali na ponta e para que ele consiga fazer o uso desse financiamento.
1: O texto segue agora para análise dos plenários da Câmara dos Deputados e do Senado. Da Rádio Câmara de Brasília, Emanuele Brasil.
28: Milton Vieira, do Republicanos de São Paulo, pretende tornar obrigatório o uso de lacre físico de segurança nas placas de motocicletas, ciclomotores, triciclos e quadriciclos. Ele acredita que a medida dificulta a remoção e a clonagem das placas, facilitando a identificação dos veículos.
14: O projeto de Milton Vieira determina que o lacre seja inviolável, numerado e rastreável, sem substituir os mecanismos digitais de identificação já utilizados. A proposta também prevê multa e remoção do veículo que circular sem o dispositivo ou com lacre adulterado.
28: Fábio Chioquete, do União de Santa Catarina, propõe que motoristas flagrados dirigindo embriagados, mas sem causar acidentes com vítimas, não sejam presos em flagrante. A proposta permite que a polícia registre apenas um termo circunstanciado de ocorrência no local da abordagem.
14: De acordo com Fábio Chioquete, a medida busca desburocratizar a atuação do poder público e evitar prisões desnecessárias. Segundo o autor, a intenção é reduzir a sobrecarga do sistema carcerário e concentrar os esforços policiais e judiciais nas ocorrências mais graves.
8: Trabalho.
28: Câmara aprovou um projeto que garante atenção especial à mãe solo no Sistema Nacional de Emprego. A repórter Paula Bittar acompanhou a votação.
0: A Comissão de Constituição e Justiça da Câmara dos Deputados aprovou um projeto que garante atenção especial às demandas das mães solo no Sistema Nacional de Emprego, SINE. O texto aprovado estabelece o atendimento especial para viabilizar a participação dessas mulheres em oportunidades de trabalho, emprego, renda e empreendedorismo. O projeto também define que, caso não sejam preenchidas as vagas reservadas a mulheres em situação de violência doméstica e familiar, o saldo deverá ser destinado sucessivamente a mães solo, mulheres em geral e público em geral. De acordo com a autora da proposta, a deputada Laura Carneiro, do PSD do Rio de Janeiro, as mães solo enfrentam dificuldades estruturais no mercado de trabalho e muitas acabam recorrendo à informalidade. A proposta, que garante atenção especial às demandas das mães solo no Sistema Nacional de Emprego, segue agora para análise do Senado. Da Rádio Câmara de Brasília, Paula Bittar.
17: Previdência.
27: Fábio Macedo, do Podemos do Maranhão, defende a aprovação de proposta que regulamenta a aposentadoria especial dos agentes comunitários de saúde e de combate às endemias. O texto estabelece idade mínima de 52 anos para homens e 50 para mulheres, com pelo menos 20 anos de atividade na função.
28: Fábio Macedo ressalta que a medida assegura integralidade para que o benefício corresponda à remuneração recebida no momento da aposentadoria, além de paridade com os profissionais da ativa. A proposta também considera o período de readaptação funcional como tempo de efetivo exercício.
17: Consumidor.
27: Teixeira, do PT de São Paulo, pretende estabelecer novas regras para rótulos, embalagens e publicidade que façam referência a frutas para torná-los mais claros. Ele acredita que os produtos precisam indicar a quantidade de cada fruta efetivamente utilizada em sua composição.
28: Paulo Teixeira explica que, quando a imagem ou a divulgação destacar uma fruta que não esteja presente no produto, deve haver um aviso informando essa ausência. A iniciativa pretende evitar que a apresentação dos alimentos crie uma percepção diferente de sua composição real.
17: Desenvolvimento regional.
27: Samuel Viana, do União de Minas Gerais, recomenda a aprovação do texto que aperfeiçoa a Política Nacional de Proteção e Defesa Civil. O projeto reforça o monitoramento de desastres, a integração de dados entre os entes da federação e a coordenação das ações de prevenção e resposta.
28: Relator da matéria, Samuel Viana avalia que as mudanças devem ser incorporadas à legislação já existente para evitar a criação de normas com funções semelhantes. A matéria também prevê um cadastro nacional de voluntários para atuação em situações de desastre.
27: Júlio César, do PSD do Piauí, propõe proteger os incentivos fiscais do imposto de renda para empresas que investem nas regiões Norte e Nordeste. O texto busca garantir a continuidade dos projetos de desenvolvimento nas regiões da Sudam e da Sudene.
28: De acordo com Júlio César, os incentivos regionais são fundamentais para atrair novos investimentos, gerar empregos e reduzir as desigualdades no país. Para ele, o corte nesses benefícios compromete a segurança jurídica e a competitividade dessas regiões.
27: Carlos Chiodini, do MDB de Santa Catarina, apoia a criação de concursos especiais de loteria para ajudar municípios em estado de calamidade pública. Pela proposta, a maior parte da arrecadação seria destinada às cidades afetadas proporcionalmente à população atingida.
28: Carlos Chiodini argumenta que a medida pode acelerar a chegada de recursos às comunidades atingidas por desastres naturais. O projeto também prevê transparência e prestação de contas sobre a aplicação do dinheiro recebido pelos municípios.
17: Economia.
27: Yandra Moura, do União de Sergipe, é autora de projeto que visa combater o superendividamento no país. O projeto estabelece câmaras municipais de renegociação de dívidas e teto de 30% da renda familiar para novos empréstimos de consumo.
28: Yandra Moura argumenta que a medida restaura a dignidade financeira de milhões de brasileiros e contém os altos juros do cartão e do crédito rotativo. Ela acrescenta que a proposta prioriza famílias chefiadas por mulheres, idosos e pessoas com deficiência.
17: Educação.
14: Deu o primeiro passo na Câmara a proposta de uma política nacional para ampliar ações de saúde nas escolas. A repórter Kate Nayane tem mais detalhes.
4: A Comissão de Educação da Câmara dos Deputados aprovou o projeto que cria a Política Nacional de Saúde na Escola e transforma em lei as principais diretrizes do atual Programa de Saúde na Escola. A proposta consolida iniciativas desenvolvidas nas escolas públicas em parceria com o Sistema Único de Saúde, o SUS. Segundo a relatora da proposta, deputada Nelly Aquino, do Podemos de Minas Gerais, a criação deste programa deve ajudar na promoção da saúde e prevenção de doenças no ambiente escolar, além de estimular o protagonismo de crianças e adolescentes em ações de saúde. Outros objetivos são o enfrentamento de vulnerabilidades que possam comprometer o desenvolvimento escolar e fortalecer a participação da comunidade. A proposta que cria a Política Nacional de Saúde na Escola será analisada em seguida pela Comissão de Saúde. Da Rádio Câmara de Brasília, Kate Nayane.
28: Delegado Matheus Laiola, do União do Paraná, é autor de projeto que amplia os direitos das estagiárias gestantes. A proposta prevê 30 dias de licença à maternidade com manutenção do vínculo e da bolsa auxílio, quando houver, além de indenização pelo recesso não usufruído.
14: O projeto de delegado Matheus Laiola também amplia de 2 para 3 anos o prazo máximo de estágio na mesma instituição. A proposta estabelece ainda prazo de 15 dias para que as instituições de ensino se manifestem sobre a renovação do estágio.
17: Saúde.
28: Euclides Petersen, do Republicanos de Minas Gerais, pede informações ao Ministério da Saúde sobre o uso do ácido folínico no tratamento de pessoas com transtorno do espectro autista. Ele quer saber se o governo estuda a possibilidade de oferecer o medicamento pelo SUS.
14: O deputado também questiona se existem estudos sobre os possíveis benefícios do ácido folínico para pessoas com TEA e se há pedidos para que o tratamento seja avaliado pelo SUS. Euclides Petersen pergunta ainda se o governo pretende criar projetos para testar o uso do medicamento em casos específicos.
17: Esporte.
28: Danley de Deus Hinterholtz, do PSD do Rio Grande do Sul, destaca o papel do esporte

0: Holtz propõe um debate com especialistas, educadores, associações e familiares sobre os desafios e as experiências de inclusão por meio do esporte. Ele explica que o objetivo é fortalecer políticas públicas que integrem o esporte, a educação e os direitos dessas pessoas.
1: Helena Lima, do PSD de Roraima, defende proposta que inclui entidades esportivas sem fins lucrativos entre as instituições que podem ter imunidade de impostos. A medida abrange organizações certificadas dos movimentos olímpico, paralímpico, clubístico e educacional.
0: Na opinião de Helena Lima, a imunidade pode fortalecer projetos esportivos voltados à inclusão social, à educação e à formação de atletas. Ela argumenta que o alívio tributário ajuda a manter o funcionamento dessas entidades e a continuidade de ações de interesse público.
1: Termina agora o Jornal Câmara dos Deputados, produzido pela Rádio Câmara, com trabalhos técnicos de Wellington Teles e a apresentação de Val Monteiro e Luciana Vieira. Uma boa noite para você.
0: A Voz do Brasil volta amanhã. Boa noite.
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14: Alô, navegante 104.7 Educativa FM. Chegando para você mais uma edição do programa Na Cadeira do DJ. Estamos de volta toda quarta-feira. Não tem essa música aí? E hoje recebendo uma turma da pesada, em companhia aqui do meu parceiraço, Daniel Roquembar. Boa noite, Daniel Roquembar.
15: Boa noite.
14: Opa, tamo junto, Daniel.
15: Tamo junto.
14: Que pauta maravilhosa, Daniel.
15: É. Sempre bom ter um festival assim, né?
14: Tá louco. Os produtores da Arado Cultural, o Marcos... É.